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2: Eu creio que o nome correto desse modão que nós vamos tocar agora é Homem de Pedra. Tem gente que fala Grão de Areia. É modão, trio parada dura. Quem gosta desse modão também é o Caixote lá da Autoelétrica. Caixote gosta de moda boa, coisa raiz. Segura, Caixote. Trio parada dura na antena e o sucesso. Homem de Pedra.

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3: Vamos tocar mais um modão com trio Parada Dura. Muita gente gosta dessa moda. É moda boa, é modão, é moda das antigas. Trio Parada Dura na antena. E a moda ajeitada, moda que o povo gosta. Blusa vermelha.

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1: É, gente. Se um dia a sua mulher

assumir.

0: galera.
1: Quem aprendeu? Quem aprendeu aí? Quem aprendeu? Ó. Acende daquele jeito que acendeu aquela hora lá pra nós, só pra nós enxergar o povo aqui. Aí apaga o seguidor só um pouquinho aí pra nós. Só pra nós vir. Joga a mão lá em cima, todo mundo assim, barretão. Pra você que tá, que ainda tem esperança da sua mulher assumir que você tá certo. Joga a mão lá em cima. Pro lado, pro outro, pro lado, pro outro. Isso é barretão.
0: Você vai.

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2: O nosso programa vai até às 11 da noite. Com a sua participação é sempre uma alegria e uma satisfação ter a sua companhia aqui na antena. 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Antena 102, Bruno e Marrone cantando um de seus grandes sucessos.

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2: Alô, Rogério. Boa noite, meu querido. Vamos de Jaine, Estrada da Esperança. Ó, o Brandão tá aqui, ó. Tomando aquele Bertone geladinho com os amigos aqui, comendo aquela carninha assada.

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2: Mais uma linda homenagem aos amigos caminhoneiros e carreteiros de todo o Brasil. Grande sucesso, grande clássico sertanejo. Milionário José Rico e a inesquecível, a imortal música Sonho de um Caminhoneiro.

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1: Essa música que vai terminar o nosso programa de hoje, eu quero mandar lá pro pessoal do Paulinho Supermercado, ali no Santo Expedito. Um abraço, Paulinho, a você, a Tati, a Alice, a toda a família, todos os colaboradores aí. Um abração, pessoal do Paulinho Supermercado. Aê, Paulinho, é o moço ali da Rosalina. Maravilha. Paulinho, a Tati gosta muito dessa música, eu sei que você gosta também. Vamos fazer o seguinte, vamos tocar duas músicas, uma pro Paulinho e outra pra Tati. Duas com Mato Grosso e Matias. Pro Paulinho nós vamos tocar a música Retrato de Mãe e pra nós vamos tocar a Matias, um Matuto. Um abraço pra Alice também, pra toda a família, tudo de bom pra Bradinha, viu, Marcelo? Retrato de Mãe e a música O Matuto, ambas com Mato Grosso e Matias. Valeu pra todo mundo ouvindo a Antena, bom final de semana, a gente vai falando, tudo de bom. Que a sua vida seja sempre maravilhosa e abençoada. Tchau.

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1: 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Galera, muitas surpresas agradáveis nos aguardam para a edição de hoje. Aumente o volume do seu som, estamos apenas iniciando.
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queridos, eu espero que vocês estejam essa pecada feira, cada track metida. 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

Dark Time, o pessoal que tá toda sexta-feira nos ouvindo, prestigiando aqui o bom eletrônico de qualidade. Então lá vai, um forte salve para os grupos de WhatsApp No Caminho do Bem e Exóticos Jales, aos ouvintes Gustavo Bernini, Guilherme Mataruco, Caio Tress, Gabriel Lima, Matheus Cavenaghi, Rafaela Carvalho, Igor Rosan, Daniel Cavenaghi, Felipe Junqueira, Daniele Reis, Luana Mioto, Pedro Fernandes, Lucas Mioto, Olavo Cavano, Paola Talita, Bruno Cavano, Tibai. Quer ver seu nome aqui? Ser reconhecido como um verdadeiro fã, não só do Dark Time, mas de todos os gêneros e subgêneros da música eletrônica? Sem mistério, galera, basta me enviar uma mensagem diretamente no meu Instagram, @modarkmusic. Repetindo, @modarkmusic. Sem mais delongas, vamos continuar aproveitando a presente edição do Dark Time.

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E assim vai ficando mais uma edição do Dark Time. Sim, queridos e queridas ouvintes, atingimos aqui a última track do nosso programa, o melhor programa semanal de música eletrônica disponível na rádio. Dark Time. Isso mesmo, exclusivamente na Antena 102, inteiramente mixado e apresentado por mim, Modark. Galera, espero que tenham aproveitado imensamente todas essas músicas, uma seleção impecável aqui para vocês. Lembre-se que o Dark Time conta com uma temática e gênero únicos a cada edição. Portanto, aguardem, pois na próxima sexta vamos quebrar os paradigmas de hoje, trazer um set enérgico e potente. Não percam, somente aqui na sua programação. Dark Time. Boa noite a todos e fui!

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decrépita. Sentia um acréscimo de estima por si mesma e parecia-lhe que entrava enfim numa existência superiormente interessante, onde cada hora tinha o seu encanto diferente, cada passo.

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0: Sucesso. 4 horas e 40 minutos.

0: 25 de julho, ano de 2026. Bom dia!
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0: Em ponto, 5 horas da manhã. O nosso computador aqui, o programa, está dizendo que hoje é dia do caminhoneiro, carreteiro, dia do colono, dia do escritor, dia do motorista e dia do taxista. Parabéns aí a todos os profissionais. Deus abençoe sempre a vida.

0: Tireiro, lá de Nova Canaã Paulista. Também Ademir Osvaldo, lá no Jaquibê, dizendo que deu um chuvisqueiro por lá. Na verdade, no momento tá chuviscando. Percebi isso pelas ruas molhadas na madrugada. O Madruga pediu pra tocar o modão Saco de Ouro. Valeu, Madruga. Parabéns aí pelo dia do caminhoneiro. Quem mais? O Sargento Eugênio, o Tio Eugênio de Auriflama. Sim, dia de São Cristóvão. Já vou falar, Fábio. Calma, calma. Bom dia, Fábio. 5:01. Fábio Pedro, um abraço, meu querido. Quem mais? Ademir Lourenço, na estrada também. Partindo para Ivinhema, levando a tia Nena e a prima Luísa. Boa viagem aí, Deus acompanhe. Vovó Zona foi de bike na madrugada para São José do Rio Preto. Amanhã tem aquele pedal do velho do posto. Famoso aí, Vovó Zona vai participar. Depois a Lu vai, vamos passar o final de semana por lá. A Lu vai de carro. Professor Quadrado, bom dia, meu querido. Vovó foi de bike. Euvandre Carina em São Francisco. Zé Marçola, tirando leite lá em São João de Iracema. Dorival Gatti lá em Auriflama. E aí, Dora? Já tá quase firme, quase bom? Um abraço, meu querido. A Josi Guimarães mandou um áudio pra nós aqui. Pode falar, Josi Guimarães.
1: Bom dia, moça Roça.
0: Bom dia.
1: Tudo bem?
0: Tudo.
1: Moça Roça, toca pra mim aquela canarinha prisioneira com chico rei pra lá. Que eu ofereço pra Ana, pro Neto, pra você, pra sua família, pro Maurinho, pro Patati, pro Paulinho, pra Maria, pro Tico, pro Laírton, pra esposa dele, pro Dorival, pro Borgita, pra Sandrinha Brito, pro Cido, pra todos os ouvintes, todas as pessoas que oferecem pra mim, pros meus filhos, ofereço pra vocês também, pro pessoal da madrugada, madrugadão que me companhia comigo, pra mim, e pra todos que curtem. Uma boa moda sertaneja, né? Bom dia, obrigada. É Josi Guimarães. Hoje é um presente. E esse presente Deus pra você. Então, saiba usá-lo.
0: Isso. Tchau. Um novo dia. Valeu. Eu carimbo da Josi ou não? Um abraço, Josi. Bom sábado pra você e pra sua família. Aí, São Paulo, Edió. Voltou o sofrimento com o tricolor paulista. Agora 5:03. Não vamos ficar falando muito disso, não, Edió. Depois eu dou o seu outro recado. Kleber Salgadeiro, um abraço, querido. Seu vovozinho tá dando trabalho? Não, vovó Zona. Vovó Zona é gente boa. É, ele tá fininho, viu, Fábio? É, corajoso. Vovó Zona é atleta agora. Nas horas vagas. Cipó Caminhoneiro, parabéns a todos os caminhoneiros carreteiros do Brasil. Valeu, querido. De quem eu não falei aqui ainda? Já falei do Evandro, da Karina, pessoal lá em São Francisco. Ah, o Percival Pintor, o Titico ouvindo a antena. O Wilson Smart, pessoal no comboio. Depois eu dou os outros recados aqui. Deixa só o... Quem? O Percival. Percival dá o recado dele aqui. Vai, Percy. Bom dia.
2: Ai. Bom dia, Rogerão, cadê você?
0: Tô aqui, bom dia.
2: A chuva chegando, vamos que vamos.
0: Chuvisqueiro.
2: Manda pra nós aí, lampião de gás.
0: Boa.
2: Vamos que vamos, hein? Mais um dia, hein? Sabadão.
0: É isso,
2: hein?
0: Aí. Cadê o menino aqui, ó? O... Pode carimbar, então. Rosilda, tudo bem, Rosilda? Rosilda Camargo, sítio Santa Helena. Ah, Rosilda queria me cobrar de uma música de uns... dois finais de semana atrás aí. Promessa é dívida, promessa é dívida. Me lembra qual que é, só não lembro qual é a sua música. Que eu estava falando mesmo? Até perdi o fio da meada aqui. Ah, procurando o áudio do Percival. Me cobrando a gente, você pô. Devo não nego, paga quanto puder. 5:04, mas quem deve dinheiro tem que pagar os outros. Dever é feio. Agora a música a gente vai dando um jeitinho aqui. 5:04, fala, Percy. Ah, já
2: bom
0: falou.
2: Bom dia, Rogerão, cadê você?
0: Bom dia, não, tô aqui, você já falou. Calma, deixa eu dizer por que que São Cristóvão é considerado o protetor dos motoristas e viajantes. Devido a uma famosa lenda de sua vida, o nome Cristóvão significa portador de Cristo. A tradição conta que ele era um homem de grande estatura que ajudava as pessoas a atravessarem um rio perigoso, carregando-as nos ombros. Um dia ele carregou uma criança que foi ficando pesada, como se ele estivesse carregando o peso de todo mundo. Ao chegar à outra margem, a criança revelou ser Jesus Cristo, o Criador. Por ter carregado o menino Jesus em segurança, ele passou a ser invocado como o guardião da travessia e padroeiro daqueles que estão em trânsito. Por isso, São Cristóvão é considerado o protetor dos motoristas.
3: Só de caminhoneiro, hein, jovem? Aí sim, mano. Homenageando os caminhoneiros, um abraço pra todos. O Rick Ren tem um do caminhoneiro também. Aí. Toca lá, falou? Aí. Um abraço.
0: 5 e 6 na antena.
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0: Eu enganei o sino, não é do Rick Renner agora não. Depois eu toco, saudade pesada. Tô bonzinho hoje, hein? Não me tirem do sério, por favor. Depois eu levo fama de chato. 5 e 6. Antena 102, César e Paulinho. Mais uma homenagem aos motoristas, caminhoneiros, carreteiros do Brasil. Parabéns pelo dia de vocês. Agora são 5 e 6. Dia de São Cristóvão, 25 de julho.

0: Rogério, bom dia. Aqui é o Né, de Ponta Leda. Quero mandar um abraço pro meu irmão, lá do São Gabriel, o Valdemir, e para o Walter. E manda uma moda boa do Amado Batista para nós. Ofereço para eles e para todo o pessoal do controle de praga da UQuest.
1: Valeu, um abraço para você, Nem Rocha. Agora 5:17, Canarinho Prisioneiro, foi o pedido da Josi Guimarães. Alô, lindão de Valentim Gentil. Aí, lindão, sempre nas estradas também. Pra quem acha que o lindão é fake, ele vai falar agora. Fala, lindão, vai.
2: Que Deus e São Cristóvão que proteja todos vocês, operador e motorista.
1: Amém.
2: Que tenha um bom dia.
1: Bom dia, um abraço, lindão, 5:17. Já já vamos atender o Fábio Pedro aqui na Antena 102. Deixa eu já ver qual que é o pedido dele, ouvi. Pode falar, Fábio, bom dia.
3: Olá, Rogério, bom dia, tudo bem?
1: Tudo.
3: Espero que sim, aqui é o Fábio Pedro. Hoje eu gostaria de ouvir Estrada Afora com a Sula Miranda, tá bom? Vou oferecer hoje lá pro Madruga, tá bom?
1: Certo.
3: Um forte abraço, fique com Deus, que Jesus proteja a todos, até logo, tchau, tchau.
1: Amém, então a gente vai tocar. Após a mensagem dos nossos anunciantes e patrocinadores, Sula Miranda, rainha dos caminhoneiros, que você mandou pro Madruga, para todos os caminhoneiros carreteiros do Brasil. E nós vamos tocar também aqui, o Madruga pediu a música Saco de Ouro. Deixa eu mandar um alô pro Donizete Almeida, o Donizete da Padaria e Confeitaria Nova York. Um abraço para você, meu querido. De homem dizendo que amanhã aniversário da patroa, dona Janete. Ei, que legal, amanhã é domingo, dia 26. Parabéns, Janete. Deus abençoe. E a turma tá tudo no rancho lá em Santa Fé do Sul. Aí sim, Dió. Valeu, meu querido. Um abraço, Dió palmeirense. Já pensou, Dió, se o São Paulo ganhasse do Flamengo amanhã, no Rio de Janeiro, ia ser uma zebra muito grande. No primeiro turno, ninguém acreditava, a gente ganhou. Só que o momento era outro. Agora nem eu não tenho fé não, viu, Ademir Lourenço? É, eu sempre tenho esperança, mas falar assim, é difícil, Zé Marçola, é difícil. 5:18. De que eu vou falar agora? Da minha amiga Clair, da cidade de Urânia, parabenizando também os caminhoneiros carreteiros pelo seu dia. 5:19. Vou tocar um Daniel, um João Paulo Daniel pra você, viu, Clair? Um abraço, minha amiga Clair, é São Paulina, mas São Paulo não mostra feio, hein, Clair? 5:19, um abraço pra Clair, da cidade Urânia.
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2: Se precisar, o Neto Almeida vai na boleia. Um abraço, Neto Almeida. Vamos seguindo aqui na Antena 102. Deixa eu ver quem que é. Jair Rodrigues, o cowboy da construção, moço de Fernandópolis. Tudo bem, Jair Rodrigues? É hoje César e Paulinho aí? Manda o flyer do evento pra gente falar. Hoje tem César e Paulinho na cidade de Fernandópolis, no bairro. É isso aí? É, Hélio Ramos, tá demorando, Hélio? Vai querer buscar hoje ou não? Bom dia.
3: Bom dia, Rogério. Hélio Ramos, estamos aqui tirando leite, ouvindo esse programa Sertaneja Arrojada aí. E o trem tá trovoando forte ali pro lado de Urano, hein? Rogério, faz tempo que eu não peço a música com o Valderi e Misael.
2: Qual?
3: Olho de Vidro.
2: Essa é boa.
3: Boa. Oferece aí pro Valeta, pra Lenda, pro Diquinha.
2: Certo.
3: Pro Guza e pro meu amigo Vadão, que ouve o teu programa todo final de semana também. Deus
2: nobres.
3: Abençoe o dia de todos.
2: Amém.
3: Aí.
2: Valeu, Hélio Ramos. Meu amigo Hélio Ramos, eu achei que você iria falar faz tempo que eu não peço música pra você. Eu vou tocar Olho de Vidro depois das 6 horas da manhã. Dá tempo? Porque tem que atender com hora marcada ainda. 5h24. Cadê a Morgita? Tá sumida, hein? Fábio Pedro aproveitou que hoje é dia dos motoristas, caminhoneiros, carreteiros, pediu pra tocar Sula Miranda. A rainha dos caminhoneiros, estrada fora. O Madruga agradeceu pelo carinho, viu, Fábio? 5h24, bom dia. Eu bem...

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1: Pedido Madruga, já é o palco do momento. Que vai tirar um chilim, viu, Cipó? O Sopinha também tá na escuta, Madruga. Um abraço pro Sopinha, 5h28. Lourenço Lorival, é o pedido do Madruga, é saco de ouro.

0: Valeu, Ney Rocha. Quem gosta também é o Cido.
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0: Moço apaixonado, Cido Cisílio, Cido Limpalote, um abraço, Cido, da empresa Cisílio Limpeza e Dedetização. É fã de Amado Batista. Valeu, Ney Rocha. Rick Valens, Los Lobos, na verdade. Sucesso do Rick Valens, Dana, do filme, do ano de 1987. Lembra, Fabinho? A namorada dele, aquela loirinha. Fabinho Flamenguista tá duvidando que o São Paulo pode ganhar do Flamengo amanhã no Maracanã. No primeiro turno ninguém acreditava também não, hein, Fabinho? Mas desta vez acho que ninguém tá botando fé no tricolor, não. 5:35, nem eu.

0: Neto. Ê, Neto Almeida, o Neto já deve ter tratado da vacada já. Agora, 5h35. Um abraço, Tiagão. Tudo certo, Tiagão? E o radião na cabeceira da cama, hein, Tiago? 5h36. Grande Tiago. Tiago Severino de Almeida. É nosso patrão. Um abraço, Tiagão. 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Ô, Dió, você tá apavorado, hein? Botando pressão. Calma, Dió. Tô procurando, Dió. Tem muitos pedidos. 5h36. Se ficar falando do São Paulo aí, torcendo pra cair, vou te ajeitar, viu, Dió? 5h36. Até perdi o fio da meada aqui, de agradecer os patrocinadores. Vou mandar a conta pro Dió. Você vai ter que pagar tudo a conta, viu, Dió? É, uai. 5h36. 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Tudo bem, Dirceu Grotto? 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Ei, Dirceu Grotto. Deixa eu mandar um grande abraço pro Doni, da Doni Car Tapeçaria Acessórios. Ei, meu amigo Doni, já tá ali no trampo, na Rua 17. Quem já chegou pra trabalhar também ali no antigo Posto Brasil, conhecido Posto Brasil, agora Rede Palace, meu amigo Palito, Palito Frentista. Tudo certo, Palito? Bom dia, um abraço. Quem mais? Sandra Brito, tá lá no Jaquibi. Odair de Souza Viana é o Caixote. Falou bom dia, menina, eu fiquei contente. Pode pôr o ódio no ar, Caixote? Nem ouvi, hein? Bom dia.
1: Fala, Rogério, bom dia. Você tá bom?
0: Bem, tranquilo? Você. Graças a Deus.
1: Rogério, toca pra nós aí, Terra Tombada, Chitão e Chororó.
0: Boa.
1: Oferecer pra todo mundo que tá ouvindo o programa aí.
0: Valeu. Beleza?
1: Um abraço, fica
0: com Deus. Certo, vou mandar também pra sua vizinha, vizinha sua e do Monga, Dona Dirce. Ela gosta de Paulo e Paulino, viu, Caixote? Ela tá bem de vizinhança. Alô, Valeta, tudo bem? Bom dia.
2: Bom dia, Rogério, tudo bem? Aqui é o tudo. Valeta. Interessa uma música pra minha esposa aí.
0: Alena?
2: Hélio Pinhão, que tinha um carreiro, lá pro Hélio Ramos.
0: Certo.
2: Todo mundo que tá ouvindo, né? Graças a Deus, está dando uma chuvinha aqui.
0: Coisa linda.
2: Esse momento agora que eu tô falando contigo, tá chovendo aqui. Um abraço.
0: Alguns lugares. O Evandro e a Karina lá em São Francisco. O Evandro tem falado dos trovões, relâmpagos que ele tá vendo pro nosso lado aqui. Toca a minha, Rogério. Calma, Dió. Calma, Dió. Orley, tudo bem, Orley? Ô, Dió, preciso ver se eu acho essa sua, querido. Caminhoneiro da Madrugada, Carlos César e Cristiano. Certo, tem que ver se eu acho, viu, querido? É o empresário, é o Riva do Vira Festa. Hoje tem César e Paulinho, projeto Cultura nos Bairros lá em Fernandópolis. Será na Coab Antônio Brandini. Um abraço ao pessoal guardando César e Paulinho em Fernandópolis. O Zé Mingorança ouvindo a antena, também o Claudemir Pimenta. O Fabinho Toledo, o menino aqui, deixa eu já colocar ele pra falar. Ó, Dió, quem tá ouvindo aqui, ó, vê se você conhece essa voz.
3: Bom dia, Rogério. E aí, tudo ok?
0: Bom dia.
3: Ô, Rogério, toco o 30 Fio.
0: Vixe.
3: Com o Teodoro Sampaio.
0: Por quê?
3: Pra me ouvir aqui.
0: Beleza. Valeu, Carabina. Carabina Lier. É, Lio Ramos, você tá prestando atenção no que eu falei? Depois eu sou chato. Ele pediu a música Olho de Vidro, eu falei, deve estar em outra rádio, que eu vou tocar perto das 6 horas da manhã. E ele tá perguntando se eu vou tocar antes das 7. 6 já tá certo, não é? Foi minha mãe, mas eu ser educado. Eu não dou conta mais, não. 5h40 na antena, Márcio Garcia. Mesma coisa do que 20 para 6. 5h40. Quem pediu para tocar? João Paulo e Daniel. Sandra Brito vai gostar. A Clair de Urânia. Tudo bem, Clair? Um abraço, Claira. Silvana Spinelli em Paranapuã. O Brandão também está ouvindo a antena. O Doni da Donicar. O Dió gravando áudio. É, toca a minha, toca aquela. Calma, gente. Um de cada vez, por favor. 20 para 6. Bom dia.

0: Cuaque. Tudo bem? Meu amigo, tá lá em Marinópolis, seu João Galdino, pediu pra tocar a música O Rei da Cana, de Vini Donizete. E falou que só não perde quando não joga o São Paulo. É verdade, tem sido bem assim. Valeu, Clair, um abraço. Fabinho Toledo tá de boa. É, se eu já toquei a música do seu irmão. Ih, corporativismo e fica cobrando a música do irmão. Vou pensar no caso dele. Tudo bem, Zezão? Tudo certo? Pro Diol mandar a foto dos peixes, Zezão tá pedindo. O Clarindão, Clarindo Dias, tá lá na Seringueira. Fala, Clarindo, bom dia.
1: Bom dia, Rogério. Tudo bom pra você? Bom programa.
0: Igualmente.
1: Manda essa música aí pro Fação.
0: O Zicão.
1: Tudo de bom.
0: Valeu. Bom. Um abraço, Clarindo Dias. Famoso e popular, Cruel. Maravilha. Quem mais? Newton César, é o Biro do Raio X, é o Biro da Santa Casa, é o Bigongo, é do Via Mob também. Um abraço, Bigongo. Ê, Zezão, tudo certo? Maravilha, o Evandra Karina, Dona Elza, pessoal lá de São Francisco, Sandra Brito no Jaquibê. Como é que é o negócio do Valeta aí, Hélio Ramos?
2: Ô, Rogério, o Valeta, ele não tira mais leite, né? Agora ele levanta a hora que ele quer. Ele certo. Põe o celular pra despertar, pra pedir música e depois volta pra cama, viu? É o que ele tá fazendo.
0: Não, você não fica me pedindo música hora marcada, que eu não dou conta, não. Fala aí, menino. Oi, Márcio Garcia.
3: Opa! Boa!
0: Rapaz, tá mexendo com vaca, não. Fala, Cipó, caminhoneiro. Bom dia.
4: Ô, Rogério, bom dia. Bom dia, os ouvintes da antena. Falar pra você.
0: Fala.
4: O São Paulo podia bem ganhar do Flamengo, mas isso aí não viu, é complicado.
0: Pra ajudar vocês?
4: Né? Sempre se dá um jeitinho.
0: Tá com esperança, não?
4: Porque a CBF é no Rio de Janeiro.
0: Ah, nada a ver.
4: Esse TJD precisa punir alguém também no Rio de Janeiro.
0: Isso é o Cipó que tá falando, sou eu não, hein?
4: É, pura bucha. Um abraço, abraços ouvintes. Bom dia dos carreteiros pra todos os carreteiros apaixonados deste Brasil.
0: Sempre apaixonado, meu amigo Cipó. Deixa o Dió tá apaixonado também. Fala aí, Dió. Amanhã é aniversário da Janete, Dió. Os parentes todos aí no Rancho Santa Fé do Sul. Churrasqueiro tem, cozinheiro também. Um abraço pra vocês, bom final de semana. Fala, Dió, palmeirense.
5: Bom dia, Rogério de Sá.
0: Bom dia.
5: Tudo bem com você?
0: Vixe.
5: Essa semana quem tá gripado sou eu.
0: Melhoras.
5: Mandou um alô lá pro Cipó, a pro Valeta, um grande amigo meu, toda a sua família, seus irmãos. Mandou um alô pro Jesus Monteiro, lá em Ponta Linda. E toda a família do João Morante, lá no Porto Coqueiro. Claro. Gente nossa também, ouvinte seu João Morante.
0: Toda gente boa.
5: Alô, Luiz Paulo, João Paulo.
0: Os irmãos.
5: Patroa do seu João Morante.
0: Rosângela.
5: Dona Rose.
0: Isso.
5: Bom dia.
0: Bom dia.
5: Vai, Palmeiras.
0: É, Palmeiras, você tá contente, hein? Rapaz do céu, só pra não perder o assunto, deixa eu ver o que o Valeta tá falando aqui pro Hélio Ramos.
6: Não, Hélio Ramos, eu levanto cedo pra ouvir, sábado, domingo e madrugada, pra ouvir esse maravilhoso programa, né? Gostoso, né? Bagunçado.
0: Trocou,
6: então, eu levanto cedo. Semana não, mas de sábado, domingo eu levanto cedo pra escutar esse programa maravilhoso.
0: Ah, tem que levantar. Falou. Também, aí.
6: E o Rogério Tox. Ih, programa bom, hein? Tá chovendo aí, Hélio. Aqui tá chovendo.
0: Ih, rapaziada, tá chovendo aí. Deixa eu tocar a música. Dió, já achei a sua, daqui a pouco eu toco, viu? A música pros caminhoneiros com Carlos César e Cristiano. É que agora eu vou tocar o trem tá feio aqui pro Carabina. Ô, Carabina. Fica ligeiro, hein? Ô, Cipó. Ô, Carabina.

0: Antônio, Zé Louco, Zé Afonso, toda a família. Zé Louco e Zé Antônio, a mesma pessoa. Pessoal da família Olier, um abração pra vocês aí, 9 para 6 na antena. Meu amigo João Iroldi, trabalha no Boi Mix. Tudo certo, João? Legal, um abraço. Agradecendo pelo álbum que ganhou, o filho dele adorou. De figurinhas da Copa do Mundo, e a Espanha foi campeã, hein? Gostei. Cada um torceu pro seu time, eu torci pra Espanha, e a Espanha foi campeã. Família de espanhóis lá em Vitória Brasil, a família Olier, um abração pra vocês aí, Deus abençoe. Fala comigo, João Iroldi. Deixa eu mandar um abraço também ao seu primo, é o Claudinei Iroldi. Encontrei ele na cidade ontem e pediu pra mandar um alô. Um alô, Claudinei. Fala, João Iroldi, bom dia.
1: Bom dia, meu amigo Rogério de Sá, você tá bom?
0: Bom.
1: Ô, Rogério. Abraço lá pro pessoal do Boi Mix, da manutenção. Titica tá lá no eito lá, o Titica e o Luiz lá já. Entraram 3 horas da manhã.
0: Abraço pra eles.
1: Abraço lá pra todos lá. E se der aí, toca um barreirito aí. Meus passos. Beleza?
0: Valeu, querido. Valeu. Ô, Fabinho, você ficar cobrando a música do teu irmão, não vou tocar a hora nenhuma, hein? Se eu tiver um pouquinho de paciência, daqui a pouco eu toco.
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9: O povo que tá tirando leite, Rogerinho, você não vai mandar um jalo não, hein?
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2: Um abraço pro Fábio Pedro, tá na cidade, fez aniversário na última quinta, Fábio, parabéns, Deus abençoe. Em cada perna. Um abraço. Não, as músicas internacionais eu coloco de trilha, viu, Fábio? Posso deixar tocar inteira, não. Um abraço, parabéns pra você, Deus abençoe. Vamos tocar Olho de Vidro, pedido do Hélio Ramos, tá lá no sítio, tirando leite, Dulcinópolis. Depois, respeitosamente, a nossa homenagem, Nossa Senhora Aparecida, padroeira do Brasil. Na sequência, vem Barreirito, Onde Estão os Meus Passos? Alô, João Iroldi.

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1: 6 horas. 6 horas.

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8: 6h10, ô Caixote, tô tentando tocar sua música, viu? Tô dando conta, até agora não dei conta.
9: Rogério, agora falta você tocar que o Valeta me ofereceu.
8: Oh, acho que é fácil resolver isso, hein, Zezão? É só cortar os pedidos, porque aí ninguém fica cobrando a gente. A Thaís Nara dizendo que hoje é aniversário do filho Abdel, 14 anos. Ah, Leonardo não tá tocando faz tempo, querida. Só quando passar o inverno agora, viu, Thaís? Você tava meio sumida do programa. Um abraço pra você, parabéns aí ao seu filho Abdel, 14 anos, Deus abençoe, felicidades. Seu esposo tá pedindo uma música aqui também, cadê o Márcio? Fala aí, Márcio, quer música, Márcio?
10: Bom dia, Rogério.
8: Bom dia.
10: Eu ouvi uma música do Jacó e Jacózinho, chama 4-4.
8: Certo.
10: Obrigado. Bom Valeu. Fim de semana aí pra vocês.
8: Igualmente.
10: Deus abençoe a todos.
8: Amém. Vou ter que ver se eu acho. Deixa eu mandar um abraço pro Vagninho. Agora é o Vagninho do caminhão boiadeiro. É a correria aqui. O povo vai deixar meio nervoso, Vagninho. Vagninho do caminhão boiadeiro. Agora vocês dois. Um abraço, Vagninho. Parabéns aí pelo dia dos motoristas, caminhoneiros, carreteiros do Brasil. Cazuza de Jales, palmeirense, Anísio do Bar é Santista. Tá lá no Jardim Paraíso, ouvindo a antena. Valeu, Anísio, um abraço. Não conta não, viu, Zezão? Ei, rapaziada, eu tenho que tocar e ficar quietinho. Cortar um pouco desses pedidos, fazer igual todo mundo faz. Aí para um pouco dessa pressão. Fala aí, querido.
11: Bom dia, Rogério.
8: Dia, cenourinha.
11: Você não achou a música das irmãs Barbosa, então você acha.
8: Aquele dia, não.
11: Tião do Carro e Pagodinho.
8: Qual que é?
11: Mansão Caipira.
8: Acho que não é bem Tião do Carro e Pagodinho, não, mas a música eu sei da que se trata. Fala, cowboy apaixonado.
12: Bom dia, bom dia, bom dia, Rogério de Sá. Ô, Rogério.
8: Oi, Devinha.
12: Tô passando aqui, que eu tô aqui, eu e a minha amiga aqui, Giovana, lá de Curitiba, e quer desejar um feliz aniversário pro Dola e o Dolinha. Já já nós estamos lá.
8: Um abraço pra eles. Esses dias o da Guia tava lá, é porque você não tá aí na rádio, não vou pedir a música à noite. Poderia ter pedido, aí, Marcelo ia tocar e não ia nem contestar. Falei pra ele, 6:12, um abraço, Tico, é o Formigão do restaurante Espetaria Modelo na entrada da cidade de Urânia, o Pinha Pintor também está ouvindo a antena do Orival Pinha, o Sérgio Zara, turma do Barracão Véia Assombrado, um abração pra vocês, também o Cido Aparecido de Melo, o Cido lá em Santa Bárbara do Oeste, maravilha, quem que é esse menino aqui, deixa eu mandar um alô pra ele, Gilson Antônio Paulino, Colônia Braga, General Salgado, valeu meu querido Cipó, devoto Nossa Senhora Aparecida, padroeira do Brasil, o Caixote também, o Formigão do restaurante Espetaria Modelo. Quem que não falou aqui ainda tá querendo falar? Brandãozinho. Tudo bem, Brandão? Bom dia.
0: Bom dia, Rogerinho. Um domingo de paz, alegria e vitória a todos os ouvintes.
8: Amém, hoje é sábado.
0: Vamos de Ronaldo Viola e João Carvalho, Velho Pianga, o Brandão de Jales. Ê, Sandrinha Brito, você tem esquema, hein? Pulou Será? Logo cedo. O Brandãozinho tá de zóio no
8: Eu não quero saber, não. Tudo certo aí, beleza, um abração pra vocês, calma gente, ó, agora vocês estão achando que não tá tocando a música ou então, agora vem um desabafo, hein, pensa num áudio grande, vou colocar aqui só hoje, viu, Zezão? Ó, deixa eu me desabafar aqui, não, fala comigo, desabafa comigo.
13: Rogério, bom dia.
8: Bom dia.
13: Não, vai ter que montar uma diretoria aí em cima de você, viu?
8: Tá louco? Vou
13: chamar o Ciro da Honda.
8: Deus me livre.
13: Montar uma diretoria. Pô, pedi a música pra você 5:08 da manhã. Fui praticamente um dos primeiros. Você não rodou minha música ainda, cara.
8: Muita gente pedindo, você que não sabe.
13: Eu, o Cido, o Cipó e o Carabina. Certo? Nós vamos montar uma diretoria.
8: O VAR?
13: E nós vai pôr na casa aí.
8: Ah, vai.
13: Beleza? Você me desculpa, tá?
8: Não, não tem que desculpar, não.
13: Eu tô saindo pra pescar e não ouvi tua música ainda.
8: Então,
13: tchau, mas... obrigado. Manda um bom dia especial lá pro Cipó, que hoje é dia do carreteiro também.
8: Certo.
13: Não só do caminhoneiro, mas como do carreteiro.
8: Isso.
13: Mas minha música não sai, vou fazer o
8: vai
13: quê,
8: sair,
13: né?
8: Vai sair, ué, você não tem paciência.
13: Sou peixe pequeno, né?
8: Nada
13: mas tá
8: a ver.
13: Bom, valeu.
8: Nada a ver, aqui todo mundo é igual.
13: Ô, Ciro, você levantou o cachorro? Levanta.
8: Chama dá uma bronca aí
13: no Rogério pra mim. Tchau, obrigado.
8: Ah, já vem,
13: manda um mesma... bom dia lá pro Palito também.
8: Com a mesma dele de sempre, pelo mundo disco. É um pontinho de interrogação. Depois, se eu fico nervoso, eu sou ruim. Minha mãe fica brava comigo. 6:14.
14: Ai, meu Deus, o negócio é grande.
8: Que áudio grande, hein, o Dió Fiscarelli, o Dió Palmeirense. Aô, Gilmar, daqui a pouco eu falo desse assunto aí. Inclusive, eu iria te perguntar. 6:14 na Antena 102. A música que o Dió me pediu cedo é Caminheiro, Carlos César Cristiano. Espero que esteja ouvindo. Se não estiver ouvindo, fica o registro. É porque a pessoa fala assim, ah, eu pedi. Mas não vê quantas outras pessoas estão pedindo tudo ao mesmo tempo. Pra ter uma ideia, até hoje não toquei nenhum, até agora, nenhum que eu queria, Zezão. Tudo pedido. Depois não presta ainda. 6:15. Tá na mão, Dió. Se estiver ouvindo, se não estiver ouvindo, o Cid te conta. Certo? Aí o Cid da Ronda conta pra você. 6:15. É porque é um fuxiqueiro danado. 6:15, bom dia. Não é verdade, Zezão? Um abraço, Zezão. Alô, caminhoneiros, carreteiros do Brasil, turma do Volante Grande. Parabéns pelo dia. Dia de São Cristóvão. Hoje, 25 de julho, dia do caminhoneiro.

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4: Opa! 6h21. Tudo certo? Calma. Ô, Dio, errei na música. O Dio agradeceu aí, ó. Botou pressão. Tá aparecendo um moço lá. Botou pressão, disse que já tava indo pescar, pediu um minutinho. Aí ele ouviu a música. Falou assim: Rogério, eu agradeço, mas não é essa, não. Eu falei: ah, então não tem, Dio. Boa pescaria. Não, não achei que você quer, não, Dio. Ah, então o locutor não pode pôr nenhuma do gosto dele, não, ô Hélio Ramos? Tem que vir aqui só pra atender, ficar quietinho. Se a música for boa, não for boa, tem que tocar. Ah, eu tô fazendo isso hoje, tô tocando tudo. Não sei do que estão reclamando.
5: Locutor, o radialista, não tem que pedir música, querer tocar música, não, Gério. Tem que tocar dos ouvintes aí, dos participantes aí, que alguém vai pedir uma música do teu gosto, não é possível.
4: Sério? Até agora nenhuma foi. 6h22. Ai, muda o assunto, da guia. Deixa o Zezão quieto, ele tá choco? Então, tá curtindo o netinho Luca. Um abraço pro Fabricinho, pra Bia Garcia, Sueli, Dona Ana, toda a família do Zezão. Jair Rodrigues que tá falando aqui. Então, Caixote, tô tentando tocar sua música. Tô tentando pra ali tocar do Caixote, não tô deixando. Manda um abraço pro seu João... pro seu João Arnaldo Crispinho, seu João do Consórcio Magalu. Tudo certo, seu João? Bom sábado aí, grande abraço pro senhor, Deus abençoe aí. Tudo bom? Tem mais gente ouvindo, oi.
6: Bom dia, Rogério.
4: Bom dia.
6: Estamos na escuta aqui.
4: Valeu, quem que é? Deixa eu ver o nome. Mandou bom dia, mas não mandou o nome, é Sirley. Tudo bem, Sirley? Valeu, Carabina, maravilha. O moço tá querendo música aqui também. Deixa eu mandar um alô aqui, deixa eu ver quem.
7: Mas a música eu sei.
4: Opa, só gravou o locutor falando. O João Carlos, da JB Pós Artesianos. Valeu, João. Um abraço pra você. Valeu, Thaís Nara, Márcio, todo o pessoal aí. Não lembrando a música. É Cipó, é Carabina, é Cid da Ronda, é Sandra Brito. Vamos colocar a ordem na casa. Ai, que legal. Ai, tô aguardando vocês aqui. Ai. Tá minha mãe junto. Traz minha mãe junto. 6h24. Ah, não é verdade, Zezão? Ah, você sabe tudo? Traz minha mãe junto. Tá o João Bala lá, o João Bala. 6h24. O menino aqui, ó, ele tá contente, o Guilherme e o Zetão. Quem tá contente também é o Gilmar, porque Guilherme e Zetão estão na final do Festival de Música Sertaneja de Aspásia. Nesse final de semana teve ontem a eliminatória, hoje é a final. Tem Thales e Thiago por lá, e os meninos são bons. Um abraço, Gilmar, boa sorte pros meninos lá. É, traz a Sandra Brito, montou uma diretoria. Aí vocês me dispensam e vêm aqui fazer o programa, porque eu não tô valendo nada. Não é verdade, João Minuto? Uai, eles sabem tudo. Aí me dispensa. Uai, eu fazer o quê? Deixa eu organizar aqui, 6h24 na antena, 6h24. Não, tinha um rapaz querendo falar aqui, pedir uma música, Caixote. Deixa eu ver quem que é. Não, é porque... eu tenho que vir aqui só pra ser funcionário, viu, seu João? Só pra... Carlos César, Cristiano Moça, caminhoneiro. Mas ele não escreveu isso, o Zezão. E ele escreveu outra coisa. Então foi o corretor dele lá. Calma aí, gente. Tô procurando uma pessoa que quer pedir uma música aqui. Se deixar por minha conta, toca RPM, tá bom? Então você tá achando que eu não entendo música sertaneja? Então vamos fazer o seguinte. Hoje eu vou atender todo mundo. Amanhã eu vou fazer esse programa aqui pra parar essas discussões. Amanhã eu vou escolher todas as músicas. Aí eu passo lá na minha mãe. Não faz isso, porque não sei o quê. O povo tem que pedir. E papapá. Ai, meu Deus do céu. Ah, logo...

0: logo vai chegar o lado do Gustavo Lima, você vai ter que tocar. Tá bom, vai esperando. Alô, Vinícius, calma aí, gente. Tô procurando aqui o menino lá de... Não pressiona, não. Tô pressionando o menino aqui. Tô pressionando, não. Tô procurando. Tô procurando o menino. É, ele esqueceu da moça. E depois eu que sou errado. Ele mandou aqui o link da música. É Vai Vendo o Carreiro. Mas ele escreveu um negócio de caminhoneiro. Aí também eu tenho que ser adivinho. Eu tenho que ser adivinho. depois eu procuro sua música aqui. Depois eu procuro a sua música. Eu vou cortar esse negócio, gente, porque isso já tá ficando chato, hein? Eu que vou começar a fazer essa programação aqui. Eu que vou começar.
1: Amanhã você vai fazer o programa aí?
0: Vou.
1: Vai fazer de pendrive, viu?
0: Não, não é pendrive, não. Eu vou escolher as músicas. Vou vir aqui pra conversar, se Deus quiser, viu, seu Cenourinha?
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0: Vocês estão subindo minha pressão, era que eu desmaiar dentro do estúdio aqui sem ninguém. Aí vocês vão ver. 6h26 na antena. Hoje é sabadão, dia 25, sol com algumas nuvens e não chove. Sol com algumas nuvens e não chove. A temperatura mínima de 18, a máxima de 29, com sensação mínima de 18 e máxima de 23. A umidade relativa do ar ficando entre 54% e 94%, sem probabilidade de formação de arco-íris, a fase da lua é crescente. Aí eu fico mais tranquilo, porque não tem perigo do Madruga virar lobisomem. Agora, 6h27 na antena.
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6h28. Eu que tenho que ter o controle emocional. 6h28. Atender meu amigo Caixote agora, Palito. É, eu passei na frente de outro, que é tanto pedido. 6h28 na Antena 102. Essa é boa, hein, Caixote? Essa é clássico. É brincadeira? Não, eu tô toda brincadeira.

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1: Como é que é o negócio, Fábio Pedro?
2: Rapaz, o programa aí é 30 mais, 40 mais, 50 mais. O programa aí é raiz, viu? Tá show, é show esse programa aí, é 10. É 10, você tá de parabéns, Rogério. Que Deus te abençoe.
1: Amém.
2: Mas vamos aí, essa turma aí que eu mandei pra você, vai aí.
1: Você não tá
2: a
1: na
2: nova
1: minha
2: diretoria
1: pele?
2: Da rádio Antena 102.
1: Tá vai nessa, vai
2: tchau,
1: nessa.
2: Tchau. Os
1: palpiteiros. Diz ditado, se palpite fosse bom, era vendido, não era dado, não é assim? É, o diretor, Dr. Vanderlei, Dona Dino, Delei, família Garcia, agradecemos todo mundo que tá ouvindo, mas eles querem mandar na gente, Deleizão, quer comandar e fazer, meu Deus do céu, não dou conta não, sim, pô. Olha quem tá aparecendo aqui.
3: Bom dia, meu amigo Rogério de Sá.
1: Bom dia.
3: Tudo bem com você, cara? Já acordei, tô acordado.
1: Esse áudio é o mesmo?
3: Daqui a pouco eu vou começar já os trabalhos com você aí, beleza?
1: Eu te convidei? Eu te chamei pra alguma coisa? Meu Deus do céu, por que você afinou, Sandra Brito? Mandou mensagem e apagou. Meu Deus do céu, 6:32. Deixa eu mandar um abraço ao pessoal de Vitória Brasil, Wagner, falando que tá chovendo por lá, Sirley também falou que tá chovendo, Zumira tá ouvindo a antena, tudo bem, Zumira? Um abraço, valeu, Zumira. Você tá dando risada, João Hiroto? Vocês não estão na minha pele. É, uai, e o que mais?
4: Bom dia, amigo Rogério de Sá.
1: Bom dia.
4: Parabéns pela programação aí, que Deus abençoe a você e todos os seus ouvintes. Se você puder tocar aí, Peão Carreira e Zé Paulo, seguindo seus passos.
1: Modão,
4: estamos
1: hein?
4: Aqui ouvindo no Rock Viola.
1: Ô, Cláudio.
4: Bom dia.
1: Bom dia, o Cláudio Vidal. De um Maragostini. Virou feira? Ué, por que que virou feira? A feira tá sendo lá no comboio, na Rua 2, esquina com a Avenida Jânio Quadros. Um abraço ao pessoal lá, o seu ambiente na antena. Maravilha, professor Rivelino Rodrigues, o Riva. Ô, Riva, tá lá próximo ao Clube do IP, ouvindo a Antena 102. Alô, Formigão de Urânia, o Tico, do restaurante Espetaria Modelo, o Tico, a Natália, a Maria... O Tica, a Maria, a Natália, a filha deles. Um abração a todo o pessoal aí, as cozinheiras. Pessoal em Urânia, ouvindo a Antena 102. Simbora, gente, simbora, meu povo. Ô, Márcio, qual a música você pediu? Nem tô lembrando mais. É muita coisa, é muita coisa. Cadê o Cipó? Deixa eu achar o Cipó. Cipó, cadê você, Cipó? Então, Cipó, é desse jeito... Maravilha. Sabe o que eu acho básico? Quando a pessoa manda o áudio, sai, não ouve. Foi meu ar de novo. Foi meu ar de novo, eu não ouvi. Acontece muito isso aí também, viu, Cipó?
5: É tanto título, Rogério, que os caras misturam.
1: É
5: moça caminhoneira.
1: Então.
5: Eu vai vendo o carreiro.
1: Isso.
5: Eu caminhoneiro.
1: É.
5: Eu filho do carreteiro. Isso. Daqui a pouco vai falar que nós é culpado de tudo também.
1: Toca a moça caminhoneira, então. É bonita uma moça no volante, hein? É uma moça caminhoneira. Se ela for bonita, melhor ainda, na verdade. Brincadeira. Todo mundo é bonito, todo mundo é... A juventude é um estado de espírito. É isso aí, não tô reparando isso, não. É o rapaz que falou que se a moça for bonita, é melhor. 6:35. É moça caminhoneira. Segura. E a moça...

0: 3:38. Será que é essa que nós tocamos agora, Cipó? É porque... Sueli de Fátima, tudo bem? Bom dia. Dorival, guri, você se diverte? Vilcinho da Horta, pessoal no comboio, fala, Vilcinho.
1: Bom dia, bom patrão. Dia. Deixa eu ver o cismar da gigante hortaliça.
0: Tô ligado.
1: Manda os modão pra nós aqui no comboio e todos os ouvintes aí do dia.
0: Com certeza.
1: Alô, meu garoto, um bom dia a todos
0: bom
1: aí.
0: Bom dia, agradeço pelo garoto, Vilcinho. Aê, Gilmar. Quem está ouvindo a antena é o Cláudio Vidal e também a esposa dele, a Juscelia. Um abraço, Juscelia. Um abraço, Cláudio Vidal. Pessoal aí no Rock Viola, na sintonia da Antena 102. Devinha do Brasil. Já mandou um áudio, Devinha. É um cada um. Eu vou ouvir, Devinha do Brasil. Maravilha. É, todo mundo quer vender o peixe aqui. Todo mundo quer falar, Jair Rodrigues. É isso aí. Beleza. Calma aí. Ah, o pessoal da Agromec, o Shopping Rural, um abração. O Lula da Agromec participando. Alô pro seu Geraldo também. Agora achei um menino aqui. Seu Geraldo. Geraldo Mec, toda a turma da Agromec, o Shopping Rural aí. Bom sábado, bom trabalho. Tem o Vanderlei, tem o Tiriça. Quem mais? O japonês. É muita gente. Tem o Guizo. Tem o Tiagão, filho do Riva do Vira Festa. Tem o Michael, filho do Palito. Michael trabalha lá no armazém da Agromec. Um abração a todo o pessoal aí. Tiagão já tá de vendedor. 6:40 na antena. Fala, garotão.
2: Bom dia, Rogério. Você tá bom ou não? Manda bom telefone dia. Mudo, trio parada dura pra nós.
0: Bodão, hein?
2: Oferece pro meu pai, Pedro Paulino, tá aqui no sítio. O Zé Mar Monteiro. Ficar no retiro comigo. Manda um abração lá pro Zé Marçona. Lar Junqueira, pra galera aí, beleza? Um abração, fica com Deus, meu amigo. Bom sábado, abençoado. Tchau, tchau.
0: Amém. Pode pedir uma música, Cido. Fala qual que você quer. Fala no áudio. Eu vou tocar, mas aí você sossega. 20:07. Valeu, Cido Cecílio. Um abraço. A gente tocou o Amado Batista. Foi pro Cido Cecílio. Gilmar me dizendo que restam 9 meses pro Festival de Música Sertaneja aqui de Jales. Reserve a sua. Não fique de fora. Depois não vai falar que nós não avisamos, hein? Vou passar o telefone do Gilmar mais uma vez. São as últimas mesas à venda. 99704-4332. 99704-4332. Manda um zap pra ele aí. 99704-4332. Alô, Devinha do Brasil, o cowboy apaixonado. Rodrigues Sucatas, lá de Vitória Brasil, um abraço. Anis do Bar, ouvindo antena. É no áudio, Cido, faz favor. Fala assim, Rogério, toca tal música, nós vamos atender você e pronto. E sossega. Alô, Cidinho Borracheiro, tudo bem, querido? Ei, o Robert Cotonete, o Márcio, a Thaís Nara, toda a família. O Márcio me pediu uma música, Jacó e Jacózinho. Ele falou 4 e 4, 4 e 4, não achei. Achei 4 estados. É que o povo, não, às vezes, escreve errado o nome da música. Eu falo errado. E o locutor que não presta, Hélio Ramos, 6:41. Vê se é essa. Meu querido Márcio, se não for, a gente vai ter que ficar sendo, porque tem muito pedido pra atender. Outro dia eu atendo a certa. Mas eu achei essa.

0: Lúcio, faz favor, me fala se a música é essa. Jacó e Jacózinho, quatro estados. Eu não sei se é. Ele falou quatro, quatro. Eu conheço. Ô, Jair Rodrigues, e o Palito nessa foto, hein? É pro Palito te levar uns presentes? Não chegou ainda os presentes? Ele não se prontificou ainda? A uma hora ele se prontifica. Alô, Paulo Satinho, um abraço, meu querido. Turma do Volante Grande, Deleizão e o nosso São Paulo em Delay. Um dia maravilhoso e abençoado. Valeu, Gilmar Agostini. Se você não comprou a mesa pro Festival de Música Sertaneja, reserve a sua aí. 99704-4332. 99704-4332. Gilmar já tá acordado. Liga agora, manda zap pra ele. Últimas mesas, será no Vila Roca, 19 de setembro.
1: Não é não, mas eu agradeço.
0: Roger. Eita!
1: Deus abençoe.
0: Amém.
1: É outra música, mas tá bom, essa música é boa também.
0: Mas o nome é esse? 4-4, Jacó e Jacózinho? Vou procurar melhor, se eu achar amanhã eu toco pra você. O negócio das músicas de amanhã, tô brincando, viu, gente? É porque fala que eu não entendo música sertaneja, é porque eu queria provar que eu entendo também, mas tudo bem. Aí eu vou atender sim, tá bom? Pode mandar hoje, pode mandar amanhã, pode mandar quando você quiser. Você que manda aqui na programação da Antena 102. Nós vamos atender você com todo carinho, beleza? Se for possível, é porque às vezes não dou conta de atender todo mundo. E aí começa a me pressionar, Deleizão. 14 para 7 na Antena 102. Tem que tocar um César e Paulinho, que cantam hoje lá em Fernandópolis pro Jair Rodrigues. Começamos o programa de hoje com César e Paulinho. Não, Gustavo Lima não, não é a hora. Então, ó, o da Guia tá ali, toca minha música, cara. Ele falou, pode pedir uma música, cara? Eu falei, pede, garotinho, pode. Bom dia, manda no áudio, faz favor. Não mandou, eu vou saber, eu vou adivinhar, tem que adivinhar qual é a música dele. Qual que é a sua música, Cida? É Morena de Popolina? Fala aí, querido, se for, eu vou tocar. Beleza, da Guia? Maravilha. Depois eu vou pôr o Diol, o João Bala, todo mundo na tua cola. Simbora, gente!
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0: Valeu, Boquinho, um abraço, Boquinho. 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Alô, Gilmar Agostini, Zetão, Guilherme Viola e Zetão estão na final do Festival de Música Sertaneja hoje em Aspásia. Vai ter Thales e Thiago por lá também. 10 para 7, em setembro, tem o evento aqui em Jales, o Festival de Música Sertaneja.
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0: O importante é que você está com o seu rádio ligado na antena, agora 9 para 7, aqui na 102, 9 para 7. Alô, Luizão, pediu uma moda, o Ferreirinha. É pro Luizão e pra Irene, moda de viola. O pessoal da Figueirinha, é isso aí, Luizão. Um abraço, meu amigo Luizão. Quem está ouvindo a 102 também neste sabadão é a Clélia Golfeta. A Clélia é irmã do Mário do ar-condicionado. Esse dia está falando com o Mário sobre o Cajo, Clube Atlético Jalesense, na época. O Mário jogou no juvenil do time. A gente estava lembrando daquele jogo que o Serginho Chulapa veio aqui e fez aquele gol de calcanhar. O time do São Caetano. Veio ele e o Dema, vieram em carro particular. A turma veio de ônibus, eles vieram de carrão. Ei, maravilha, uma música para os motoristas, Paulo Satin. Toco, meu querido. Toco, sim. Saudade Pesada, Rick Renner. Quem pediu foi o Cid Toledo. Aí já agrada o Fabinho, irmão dele, tá lá na padaria do São Lucas. Aí fica tudo certo, não é verdade, Zezão? Manda o um áudio, Cidinha. Aí eu toco sua música, querido. Faz favor. A do Márcio, eu dei a bicuda fora, não era que ele queria. O Adrianão da Perfect Polimentos pediu um alô, tá mandado. Meu amigo Adriano, da Perfect Polimentos, fica ali no fundo do Alto Posto Pupim. Um abraço pra você, meu querido Adrianão. Também pra Vanessa, pra toda a sua família, pro Nicolas, pro seu sogrão Baduzão, pra sogra Edi. É o Baduzão da Prefeitura, Baduzão da Saúde agora. Baduzão motorista, Baduzão do ônibus conhecido. Valeu, Adrianão, da Perfect Polimentos. Alô, Cid Cisílio. É o Cido Limpalote, a Sueli Fátima ouvindo antena. Também o Guri, Devinha do Brasil, cowboy apaixonado. Devinha, nem ouviu o seu áudio. Fala na antena, querido.
9: Ô, Rogério, bom dia.
0: Bom dia, de novo.
9: Tô aqui no Poço Paineira.
0: Legal.
9: Tomando uma Coca-Cola.
0: Bom.
9: Não tem café?
0: Vai.
9: Tomar uma Coca aqui.
0: O pessoal tá fazendo.
9: Daqui a pouco partiu.
0: Pra onde?
9: É nós, sempre.
0: Um abraço ao pessoal nos postos ouvindo a Antena 102. Então, tá bom. Não tá contente? Não tá contente, vai? Não tá gostando? O que é que tá ouvindo, então, Cido? Ele quer me irritar, gente, mas não dou conta não, viu, Kátia? Tudo bem, Kátia? A Kátia, lá da Mercearia do Renascer, um abraço pra você, Kátia. Uma música pros caminhoneiros, pro vizinho. Ah, o Toquinho. Ah, sim, maravilha. Ah, o pessoal aí. Kátia, eu não posso dar muitos detalhes, Kátia. Você sabe, Kátia. Um abraço para os caminhoneiros e carreteiros do Brasil aí pelo dia do motorista hoje. Beleza, Kátia? Para o seu vizinho também. Eu não posso dar os maiores detalhes, Kátia. Não me complica, Kátia. 6 para 7. Ah, para onde? Ah, mudou, Luizão. Tá no Córrego da Porteira em Urânia agora, o Luizão e a Irene? Não tá sabendo, não. Beleza. Guilherme Viola e Donizete. Lucas e Bruno César de Estrela do Oeste. Guilherme Viola e Donizete de Jales, Heitor e Arthur de Franca, Adriano Reis e Cuiabá, de São José do Rio Preto, estão na final. É isso? Hoje em Aspas, não tá faltando uma dupla, Gilmar? Deixa eu ver. Uma, duas, três, quatro. Deve tá faltando uma. Foi mal, Cátia? Tá bom, Cátia, tá perdoada. Cátia, gente boa. Pai e filho de Palmeira do Oeste, legal. Isso aí, Festival de Música Sertaneja de Aspas, um abração aí a todo o pessoal, ao Zetão que vai competir lá hoje, o Guilherme Viola, o Gilmar, a comitiva de Jales vai estar presente lá. E o Marcão tá lá de jurado ou não? Marcão Rodrigues, um abraço pra ele, 5-7. Maravilha, Marcão, Marcão, eu gosto do Marcão também. Gente fina, o que eu ia tocar aqui, gente? Ah, Velho Pianga. Gilmar, 19 de setembro em Jales. Últimas mesas à venda, hein, gente? Fala com o Gilmar Agostini, fala com o Zetão Mies, fala com o Marcão lá no Adriano Veículos. Não fique de fora, depois não vai dizer que eu não avisei. Só restam 9 mesas pro Festival de Música Sertaneja, 19 de setembro no Vila Roca, em Jales. Você não pode perder. 5-7, moda de viola, Velho Pianga. Quem pediu foi o Brandão. Alô, Brandãozinho. Quem gosta é Dorival Gatti lá em Aldiflama. Alô, tio Eugênio. Sargento Eugênio é o tio Eugênio de Aldiflama. Música.

0: Mandar um alô pra Dileuza, pro Valdeci, pessoal da farmácia ali do Jaque B. Aê, Dileuza, Dileuza e Valdeci, parabenizando todos os motoristas, caminhoneiros, carreteiros do Brasil. A Dileuza oferecendo o programa pro Valdeci e pros filhos também. Obrigado, Dileuza, um abração. Vixe, rapaz do céu, mata um frango, Daguia. Agora 7 horas da manhã, Eduardo Inácio, lá de Vitória, Brasil. Tudo bem, Eduardo? Que diva, ah, o devinho do Brasil. O cavalo dele é ensinado. Olha, Junqueira, tá impaciente, meu patrão. Pagou o ódio por quê, querido? Ansiedade não é bom, não. Eu não tinha chegado em você ainda, Lartão. Tem muita gente, meu querido. Bom dia, Lair Damasceno Junqueira. Quem mais? Um abraço pro vizinho do Cipó, seu Antônio Francisco da Silva, seu Antônio, tudo certo? O Riva do Vira Festa. Oh, Riva. Vai lá em Fernandópolis hoje no César e Paulinho. Vai em Aspásia no Tales e Thiago. Ou vai pra outro lugar. Tem coisa que eu não posso ficar falando muito aqui hoje, não, hein, Riva? São 7 horas da manhã, maravilha. Maravilha, gente, todo mundo ligado na antena. Simbora, bom sábado. Ô, rapaziada, simbora. Toquei a moda, toquei a moda. Beleza, 7 horas da manhã. 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

0: Tava ouvindo o áudio do rapaz, grande, viu, Laírto? deixa o Laírto falar primeiro. Fala, boiadeiro. Do boiadeiro ficou bom. Eu não sei o que ele tá falando. Fala, Laírtão. Bom dia.
1: Bom dia, Rogério.
0: Tá rouco?
1: Junqueira.
0: Oi.
1: Ô, garoto.
0: Oi.
1: Tá frio aqui hoje. Tô aqui em General Salgado.
0: Tá meio rouco, hein, patrão?
1: Mas tá ouvindo você aqui desde as 6:30.
0: Obrigado, querido.
1: Mas tá firme. Teve briga aí hoje já ou não?
0: Não, ele tá na paz.
1: Tá no sossego. Fala comigo.
0: Tá tudo na santa paz, graças a Deus.
2: Meu queridíssimo amigo Rogério de Sá, parabéns pelo programa, é líder em Jales Região. Ô Rogério, já que vou pedir uma música, Moreno de Popolino, é muito pra você aí.
0: Tá falando mal até agora?
2: É o seguinte, essa semana encontrei o Dió, passando a borracharia, e certo. Ele pediu que eu pedisse pra você tocar uma música. E como que ele foi pescar, cara, em homenagem a ele que tá indo pescar, você puder tocar Felipe e Falcão, Pirarucu, eu tô oferecendo essa música pro Rogério.
0: Tá fora.
2: Dió, que foi pescar.
0: Certo.
2: E ele também me falou o seguinte: ele pegando o peixe lá, ele vai trazer uma porção de barbado pra você aí na rádio, meu amigo.
0: Leva pro caixote.
2: Pra você passar um sábado de manhã muito contente, com uma porção de barbado pra você aí, meu amigo. E outra coisa, toca logo que eu tô com pressa, não posso esperar muito, não, meu amigo. Tá, tchau, tchau.
0: Vixe, Mari, eu mereço, tem que falar, eu mereço. Tem aquele negócio que fala, eu mereço? Aí, ó. Por isso que eu não posso deixar com a do repertório, porque é pedindo essas músicas feias. É, cantando bingo. É, uma ladainha danada. Morena de Popolina. É melhor tocar Morena de Popolina. Não pediu? Não, do Pica-Pau hoje não, Corinho. Não, não vai dar, não. Muda esse disco aí. Ai, meu Deus do céu. Eu vou tocar porque eu não quero confusão, mas eu já vou falar que eu não gosto dessa música. Essa música feia não é do meu repertório. 7:04. Essa música não é do meu repertório. Vou carimbar o ar e tocar a música que ele pediu. Mas vou deixar bem claro que não é do meu repertório, só pra não dar confusão. Mexer com gente hoje em dia não tá fácil, não. Então, vamos evitar confusão. 7:04.
3: Ai, meu Deus, o negócio é grande.

0: feia, é muito feia, mas não tem que atender tudo que o povo pede? Não é assim? Então tem que atender o que o povo pede. O rapaz pediu, foi essa que ele pediu, Sandra Brito. Foi Felipe Falcão Pirarucu. Eu deixei bem claro que a música é feia.
1: Bom dia, meu amor. Tudo bem com você, nojento? Manda um abraço aí pra todas as minhas amigas aí de Jales e região. E os amigos também, né? E parabenizando aí a todos os caminhoneiros também.
0: Olha o que você vai falar,
1: os
0: hein?
1: Nossos amigos aí, caminhoneiros e caminhoneiras, né? Tem isso. Bastante.
0: Aí tá certo, até aí
1: então,
0: tá bom.
1: Então, meu amigo, a programação tá 10, hein? Guarda-faca. Cadê o João Bala, hein?
0: Guarda-faca?
1: Será que ele sumiu? Cadê o João Bala? Mandou bom dia pra mim aqui, tá quietinho.
0: Eu tô na paz, não mexe com quem tá quieto.
1: Tu é nojento, mas você sabe que eu te amo, né?
0: Ai, meu Deus do céu. Dou conta, hein, Brandão? Não tô com a da sua amiga não, hein, dona Sandra Brito. É, então, não, esquece essa música do menino aí, que é muito feia essa música que ele pediu. Rogério de Sal, Pedregulho. Pedregulho mandando um alô pra esposa Martinha Ross e pra maninha dele, a dona Jenny Risse, a sogrinha Maria Bezerra, popular Dorinha. Valeu, Brandão. Não, não dou conta não. Então, Márcio, como é que é o negócio, Márcio?
2: Não é não, mas eu agradeço, Rogério.
0: Ah, sim, tô com a música errada. O que mais?
2: Ô, Rogério.
0: Oi, Márcio.
2: É, a música, eu pedi pra Thaís escrever pra mim e ela errou. É, certo. 4. Entendi. Aí ela colocou aqui 4-4, eu tava vendo, a música é 4 o nome da música.
0: Mas eu não achei, viu?
2: Jacózinho, por isso você não conseguiu achar.
0: Tocou 4 estados pra você.
2: Desculpa aí.
0: Acha, rapaz.
2: Deixar você procurando aí, velho.
0: Obrigado. Não, não. O que o povo mais faz é falar mal da gente. Não tem problema não. Tem problema não. Um abraço.
3: Rogério de Sá.
0: Vamos lá.
3: A tentação do rádio Jalesense.
0: Tentação do rádio, vixe.
3: Manda um alô pro nosso amigo Zeca Federal. Opa. E Mulato Jales.
0: Vai. Aí, ganso, hein, ó. Aí, rapaziada. Cadê o Ganso? O Ganso do Eros Motel. Pode falar comigo, Ganso. Bom dia.
4: Bom dia, meu amigo Rogério. Rogério de Pous. É, meu amigo, o locutor mais apaixonado de Rio Preto até a barranca do Rio.
0: É isso que eu
4: depois
0: gosto.
4: Depois que fez chapinha, música ficou um espetáculo.
0: Chonada, chonada.
4: É, meu amigo, tô aqui tomando um banho de rio aqui no córrego Tamboril, no fundo da minha chácara aqui.
0: Vixe.
4: Mas pensa num calorzinho gostoso, rapaz.
0: É perto da escola grega.
4: Mas tá bom, hein?
0: Opa.
4: Grande abraço, meu amigo. Toca um modão pra nós.
0: Eu gosto de modão. A próxima que vai tocar agora eu vou atender pedido também. Só tá atendendo pedido. Ô, Pedregulho. Pedregulho oferecendo o programa também pro Pedreira, é isso? Jorge e Josiane. É o que tá escrito aqui, ó. Pro Pedreira, Jorge e Josiane. É isso aí? É o recado? Corim, não, do Pica-Pau não é hoje, não. Hoje atendi aqui o Cido, então já vai tocar outra coisa. 7h10, atender agora, daqui a pouco, tocando o Ferreirinha pro Luizão e Irene, agora no Corco da Porteira. Lá em Unané, Corco da Porteira, agora não é Figueirinha mais não, hein, gente? 7h10.
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0: O Ilcinho, Paulinho, Luizinho, Fabinho, os irmãos Toledo. Um alô pro seu Zé Toledo, as irmãs também. Ô, Fabinho, será que o São Paulo ganha do Flamengo amanhã no Maracanã 6h30? Tá duvidando? Primeiro turno você duvidava também. 7h10. Gol do Caleri, um do Caleri e um do Luciano, pra desencantar amanhã no Maracanã. Atendeu.

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A galera vai assistir os jogos do Campeonato Brasileiro. Falando nisso, assistiu da Copa do Mundo? A Espanha foi campeã, agora o Brasileirão a todo vapor aí. Hoje o Santos joga, 6h30 na Vila Belmiro, tem Santos de Chapecoense. Meu São Paulo não queria nem falar, não. Amanhã, 6h30, Flamengo e São Paulo no Maracanã. Já pensou se tiver uma surpresa, hein, Fabinho? No primeiro turno teve. Bahia e Corinthians do Mongo. O Mongo apareceu. Amanhã na Arena Fonte Nova. Arena Fonte Nova, Casa de Apostas Fonte Nova é o nome do estádio aí. O Name Rights. É, Name Right. Name Right, coloquei um S a mais. Dia 26, amanhã, domingo, às 16h, Bahia e Corinthians. E o Palmeiras do Dió e do Daguia. Palmeiras e Clube Atlético Mineiro na Nubank Park. Mudou o nome agora também.

0: Luiz Carlos Rodrigues, Davi, Alain, todo o pessoal da Celeria Rodrigues, um alô pro Fernando também. 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O Fabinho da padaria de São Lucas falou que eu vou ficar pianinho, porque o Flamengo não... É, como é que é? Ah... É você que vai ficar pianinho porque o Flamengo não tem muita sorte com o São Paulo? Ah, tá bom. Time por time, o Flamengo tem muito mais. É que no primeiro turno, o São Paulo com o Crespo deu sorte. Aí o inteligente, entre aspas, do Rui Costa, que até foi demitido do São Paulo, falou que tava fazendo a coisa certa, tirou o Crespo pra trazer o amiguinho dele, Roger Machado. Aí já desandou tudo. Começou a perder e voltou o seu Dorival, que faz tempo que não ganha um jogo. O tal do... Como é que é? Dorival? Como é que chama o técnico de São Paulo? Até esqueci o nome. Até me fugiu o nome do técnico de São Paulo, gente. Como é que chama? É o Dorival Júnior. Dorival Júnior, Júnior. Que coisa. Vai ter, ó, desde o Corinthians você ganhar, continua no São Paulo, você ganhar um jogo no Brasileirão. Eu tô preocupado este ano com medo do São Paulo cair, Gilmarão. Gilmar Vicente da Silva é o Gilmarão, campeão de Cutiano. Palito é campeão do rodeio brasileiro. O Arley Gomes e a Helena lá em Populina, ouvindo a Antena 102. A Irene e o Luizão agora no Corco da Porteira, na cidade de Urânia. O João Bala guardando uma moda do Barreirito. Não, tô bonzinho, vou tocar cadeira amiga pro João Bala. 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Maravilha, João Missoni Filho na sintonia da antena. Também o palmeirense aqui. Pro Palmeiras a coisa tá boa, hein, Djalma? Tudo voltou igual estava, na liderança, ganhou o jogo também. Ganhou do Coritiba e o São Paulo voltou igual estava, João Missoni Filho. Perdeu do Remo antes de terminar o turno, antes da Copa. Perdeu do Atlético Paranaense. A coisa tá feia no tricolor paulista, não é tão meio de São Paulino. Aí com Deus, filho. Bom sábado, bom trabalho. 7h23, alô Neto Almeida.
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3: Bom dia! Bom dia!
4: Bom dia, Pinha Pintor!
5: Bom dia, Roger, Pinha Pintor. E te dá pra trocar aí aquela sonha de caminhoneiro? Fica bonita.
4: Com certeza, um abraço, Pinha 728. É o popular velhão. Um abraço também pro Valmir da Pingo Tintas. Maravilha, o Kleber Neres, é o conhecido Kleber da Sabesta, tá ouvindo a antena, é santista. Maravilha, igual o Anísio do Bar. Então, é... Não, não tá tocando nele, Leonardo. Não tava sabendo? Só a hora que passar o inverno, tá bom, Thaís? Tá tudo certo. Beleza. 7:28. Valeu, Valdir Santos. Pediu pra tocar Lourenço Lorival, Velha Porteira. Vai pro Lino lá na Perobinha, o Valmir Santos em Japorã. A esposa do Valdir Santos é a Josi. Pessoal ali do Jardim São Francisco de Assis. O Chico Polícia é o vizinho. Ei, Chico Polícia. Maravilha. Odair Francisco, Chico Polícia. João Luiz trabalha na Agrobeca, irmão do Chico Polícia. Valeu, Valdir Santos, dizendo que é santista, com orgulho. Não, não pode pedir morena de Populina, não, seu Aparecido. Você não pediu a do Felipe Falcão? Então tá bom, vai trabalhar, vai com Deus. 7:29. Já deu, tá dando azia em som risal. Até o João Bala pegou ar sábado passado. Eu tento corrigir. 7:29. Depois sou ruim, o João Missone Filho. Um abraço, João Missone Filho palmeirense. O Djalma falou, calma, Rogério, São Paulo não cai ainda não, não. E se continuar do jeito que tá, uai, eu não tô vendo perspectiva. Aos caminhoneiros carreteiros do Brasil, neste sábado, dia de São Cristóvão, mais uma música. Quem pediu foi o Pinha Pintor. Sonho de um caminhoneiro. Essa o Pinha tava dormindo, mas nós tocamos, foi a última da madrugada que eu coloquei aqui. Mas tá bom, na madrugada não vale, João Paulo falou. 7:29.

0: 96. Valeu, Jus Paulino. Um abraço a toda a galera aí. Ô, Fabinho, Fábio Antônio Toledo, da padaria do São Lucas, falou pra eu ficar calmo. Que eu falei que eu tô à espera de um milagre amanhã no Maracanã. Ele falou que vai ser um 5-0 pro Flamengo. Aí, Zezão, a soberba precede a queda, hein? Vamos guardar tudo isso aí. Rogério, acho que dessa vez o time gigante vai cair. Eu tô meio preocupado, viu? Robert Cotonete, um abraço pra você, pra Evelyn, pro Gael, pro seu papai também, o Sidney, o Borracheiro. É o Robert Borracheiro, um abraço, querido. Aninha, ô Aninha, tudo bem? Torceu pra Espanha, Aninha? O tio também. Pode falar, Aninha, bom dia.
1: Oi, bom dia, tia Gratinho, hoje é de Sá. Bom dia, amigos da Antena. Um bom final de semana para todos. Deus nos abençoe.
0: Amém.
1: Tio, toca pra mim, Guatupê, Guaratupá, soldadinho de Deus, que eu ofereço pra todos os nossos amigos da Antena, pra você, pra minha mamãe e pra nossa família Montana. Um bom final de semana, se beber não dirija, tchau e obrigada.
0: Valeu, aprendeu, obrigada, menina fala, mulher fala. 7h37, um abraço, Aninha, pra você, pra sua mamãe também. E o nome da dupla a Aninha não falou muito certo não, mas eu sei o que ela tá valendo. Eu vou procurar aqui. Beleza, Aninha? Um abraço pra você. É, atendo um por ouvinte, quando dá. E já atendi o seu aparecido? Pode trabalhar, ai com Deus. 7h37. Ô, Celso, você tá bom, crocodilo? Tudo certo, querido? A música Tordilho Negro, pra mandar pro Juvenil Garcia, a outra parte da sua mensagem não posso falar não, viu, querido? Valeu, Paulo Sardinho. Gostou da música? Os Caminhoneiros Carreteiros do Brasil?
2: Ô, Rogério, bom dia.
0: Bom dia.
2: Bom dia, boa tarde, boa noite, Câmbia.
0: Boa noite, Câmbia.
2: Rapaz, esse sonho do caminhoneiro é top, hein? Quem gostava dessa aí era meu finado pai, Paulo Satim, Paulo Bariga, Câmbia. Abençoe todos os motoristas,
0: amém,
2: carreteiros.
0: 7h38, neste dia de São Cristóvão, Luiz Carlos Savenhago, Luiz Palmeirense, nem ouvi antes, hein, Luiz?
3: Bom dia, meu amigo Rogério de Sá, tudo bom?
0: Bom.
3: Ó, esse final de semana...
0: E o que passa?
3: É São Paulo na cabeça, cara. Muito São Paulino até morrer.
0: Vai nessa...
3: Um abraço, meu amigo.
0: Vai nessa esperança aí. São Paulo! Até tá até mais baixo aqui, ó. São Paulo! Alô, Santistas do Brasil, hoje Santos pega Chapecoense. Santos! Eu tenho que torcer pra Chapecoense, já tá brigando embaixo. Alô, corintianos.
4: Corinthians!
0: Contra o Corinthians também amanhã. E os... Já tocou do Palmeiras?
4: Palmeiras!
0: É, fazer o quê? Luiz é palmeirense. Ô, vô, daqui a pouco eu vou falar aqui, 7h39. Simbora, rapaziada, aqui na 102. Tô preocupado, viu, Cotonete? Alô, Celsão Crocodilo, Vera Lúcia Buena, Vera é... Santista, Natalina da Melancia, esposa dela é São Paulino. No Arley Gomes e a Helena ouvindo a Antena em Populino. Pinha Pintor e não sei o quê, papapai, pererei, pá de cai, pá de lá. Vai chegando mais áudios aqui. Gente do céu, calma, meu povo.
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0: Mudou o negócio aqui, hein? Agora o portal Climatempo está dizendo sol com algumas nuvens e chuva passageira durante o dia. À noite o tempo fica firme. 50% de probabilidade para 9,2 milímetros. A temperatura máxima hoje será de 24 graus, a mínima foi de 16, bateu na madrugada, no momento estamos com 18. Vamos ver se tem possibilidade de chuva para amanhã para a cidade de Jales, segundo o Climatempo. Portanto, para hoje pode ser que sim, pode ser que não. E lembrando que é apenas uma previsão feita pelos meteorologistas. Estamos conferindo o segundo portal Climatempo. Amanhã será mais quente que hoje, o tempo será ensolarado, com nevoeiro ao amanhecer. Noite de céu limpo. Para amanhã, segundo o Climatempo, não tem previsão de chuvas para a cidade de Jales. Agora 7h41 e hoje pode ser que venha alguma coisa, pode ser que não. Na madrugada já veio alguns lugares, algum chuvisqueiro. Inclusive aqui em Jales caiu uns pingos. 7h42 na antena.
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14: Bom dia, Rogério de Sá, a melhor comunicação do rádio. Ô, Rogério, é o seguinte, rapaz, você falou aí de São Paulo e Flamengo.
15: São Paulo!
14: Então, os palmeirenses vão ter que torcer com São Paulo, né?
0: É difícil, hein?
14: Se quebrar o Flamengo lá dentro, tchau, obrigado. Palmeiras vai agradecer muito.
0: Sei.
14: Um abraço pra todos aí.
0: Bom dia, meu querido Sandrão. Aí tem a voz aí, fala bonito, hein? 7h44. Ô, Sandrão! Então, rapaz, estou à espera de um milagre. Igual eu tô falando pro Fabinho lá da padaria do São Lucas. Não pelo Palmeiras, mas eu queria que o São Paulo ganhasse. Pra levantar o astral, mudar esse astral de derrota aí, melhorar coisa. No primeiro turno ninguém acreditava e ganhou. Amanhã é mais difícil. Amanhã a chance é 0,01%, viu, vô?
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0: Como não tá tocando Leandro Leonardo, a Thaís Nara tinha pedido Leandro Leonardo. Aí ela falou, Rogério, se puder tocar a música Filho Lourenço Lorival, ela está oferecendo ao Abdel Efraim. Filho dela, é filho com muito orgulho, diz que é uma benção, menino. Deus abençoe. Nós que agradecemos. Felicidades aí ao Abdel Efraim, aniversariante de hoje. Um abraço, Márcio, Thaís Nara, toda a família. Todos os filhos aí, Deus abençoe todos os irmãos. E parabéns, Abdel Efraim. A música é essa, tá atendido o pedido. 15 para as 8 na antena 102 do Body Hell, tá me cobrando ali. E o bode não vai berrar? Na verdade, o bode não berra, hein, Osmar? Ele bodeja. 15 para as 8. Lúcio Martinelli, um abraço, meu querido. Valeu, Lúcio. Fazolo, da Sempre no Funilaria e Pintura, um abraço. Marcos Fazolo.

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0: de São Paulo.
1: Alô, alô. Alô, alô.
0: Um alô pra Rosilda, que me disse assim: ah, já que você vai torcer pra Chapecoense, vou torcer pro Flamengo dar um couro no São Paulo. Não, Rosilda, é que o São Paulo tá brigando embaixo, eu tenho que torcer contra quem tá brigando com nós, contra o rebaixamento. Um abraço, Rosilda. Meu amigo Bruno Valério dos Correios, um abraço, Bruno, bom sábado, valeu, Brunão. Quem mais? Valdir Santos, gostou da dobradinha de Lourenço Lorival, teve filho e depois aquele tinha pedido a velha porteira. Marcos Cunha, o Marquinhos Camburão está ouvindo a antena, e o Chorró Saqueira é o vizinho dele, um abraço, Camburão. Ei, Camburão, a minha amiga Josiane Roque, a Josi da Champibon Sorvetes e Açaí, um abraço, Josi, pra toda a sua família, pro Alexandre e também pro Divino, pra Ivete, pra toda a galera, 4 para as 8 na antena. 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Agora faltando 2 para as 8 na antena. Seu Valdecir cabeludo. Também. Vai falar do caixote. Fala, seu Valdecir. Você tá bom do cabeçudão, caixotão? Ô, Valdecir corintiano, bom dia.
2: Bom dia, Dissá. Tudo bem, Dissá?
0: Tudo.
2: Manda um abraço pro Camburão aí.
0: Camburão.
2: Pro Branco da Poti.
0: Branco da Poti.
2: Manda um abraço pro cabeçudo.
0: Chote do Alto Elétrico.
2: E todos os padeiros aqui de Jales.
0: Isso.
2: Toca o caipirão aí pra nós ouvir.
0: O caipirão? Tô te devendo o caipirão, hein? Bom dia, você faz a gente querer dar risada sem querer. O programa é gostoso de ouvir. Obrigado. Quem tá falando? O Zé Carlos. Você tá bom, Zé Carlos? Ei, Zé Carlos. Tem jeito não, viu, Zé Carlos? Faltando 1 para as 8 na antena. O Santos tá igual o São Paulo. Tá fugindo do rebaixamento. Então, por isso que eu não posso torcer pro Santos. Só por isso, Rosilda. É, a gente tem que torcer contra os semelhantes aí, no caso. Valeu, Marquinho Camburão. Quem mais? Mulato Jales está na sintonia. O Bruno dos Correios. Tem mais gente. Olá, bom dia.
3: Bom dia, Rogério de Sá.
0: Tudo bom?
3: Aqui é a Marlene de São Judas.
0: Ô, Marlene.
3: Foi aniversário do meu marido aí na rádio. Dá uma luzinha pra ele.
0: Claro.
3: É o João.
0: Como ele chama,
3: ele
0: o João?
3: Aniversário hoje.
0: Ô, João. Parabéns, querido. Parabéns, felicidades. Eu te abençoe. Tudo de bom. Mais gente chegando. Oi, bom dia.
4: Bom dia, Rogério. Eu sou a Maria Aparecida, aquele Fátima Paulista.
0: Oi, Maria.
4: Que chuvinha boa, hein?
0: Graças a Deus.
4: Gostosa, agora refrescou, né? Chuvinha calma. Ó, toca uma música pra mim aí, Teodoro.
0: Abençoada.
4: Paixão Proibida, de Teodoro Sampaio.
0: Modão, hein?
4: Ofereço pra todos, tá, os ouvintes da
0: Antena 102.
4: Da rádio. E pra toda a minha família também.
0: Legal.
4: É todas da Antena 102.
0: Isso aí. No fim se acertou o nome da rádio, Maria Aparecida. Fátima Paulista. Quem mora lá também é o Jorginho. Um abraço pro Jorginho. Oi, a senhora é a esposa do Pinha Pintor?
5: Bom dia, Rogério de Sá. Aqui é a esposa do Pinha Pintor.
4: Dona Elete.
0: Oi, Elete.
4: Eu gostaria de escutar a música Milagre de um Ladrão.
0: Eu sei.
4: Música muito antiga, mas é muito bonita.
0: Do Zinizala, que agora já são 8 horas da manhã. Eu vou tocar o Milagre da Foto pra senhora, pode ser? Com César e Paulinho. Amanhã mais cedinho, eu sei que vocês escutam desde cedo. Aí eu mando essa do Zilizalo. Maravilha. Oi, oi, oi, Panquinho. Panquinho, Márcio Araújo, o Panquinho de Santa Salete.
5: Bom dia, amigo Rogério de Sá. Mais um final de semana abençoado. Aqui é o Marcinho de Santa Salete, a melhor cidade da Área 17. Bom final de semana, um abraço.
0: Rimou.
5: Tudo de bom aí.
0: Bom dia.
5: Um abração para nossos amigos e amigas do Proença, do Sacaxita. E vamos mandar uma música top pro nosso amigo Ilcinho da Padoca, que ele anda meio triste, amigão, anda de cabeça baixa. Mandar um modão para animar o homem.
0: É.
5: Milionário José Rico, Linda Morena.
0: Linda Morena.
5: Abraço, Renatão do Mel e do Quiabo de Santa Salé.
0: Valeu, Márcio Araújo, o famoso Panquinho. Ô, Panquinho, ele deve estar triste com o Santos dele, você tá perdendo igual o meu São Paulo. O menino aqui de Andradina vai falar no assunto.
6: Bom dia, Rogério.
0: Bom dia.
6: Edmilson, Andradina.
0: Edmilson de Andradina.
6: Olha, vou te falar a verdade, hein?
0: O quê?
6: São Paulo vai levar um ataque.
0: Será?
6: Misericórdia.
0: Será, meu Deus?
6: Mas tá por aí, né?
0: É uma sacola?
6: Palmeiras vai bem, graças a Deus.
0: Bom.
6: Não, mas não fica triste, não. Você,
0: pelo jeito, é palmeirense.
6: Às vezes se engana, né?
0: Então, é, ué.
6: Vai que São Paulo dá uma ataque no Flamengo também, que não é ruim, não. Eu acho bom. Mas eu gostaria mesmo de...
0: Certo.
6: Se tocasse uma música pra nós ouvir aí.
0: Qual?
6: Alain Aladim, te amo de coração. Ofereço para todos, hein, que gostaram da música e para vocês, modão, da rádio.
0: Valeu, bom garoto. Dia. É o menino de Andradina, terra do rei do gado. Edmilson, lá de Andradina. É, falando em rei do gado, Lartão, boiadeiro. É, Lartão, as cabeças, hein, meu patrão. Tá sempre no leilão. Rala, Lartão Damasceno Junqueira. LD Junqueira, São João de Iracema.
7: Bom dia, meu patrão. Pô, eu queria ouvir aí um Teodoro Sampaio. Não dá pra disfarçar, ou certo. Lição de moral. Aí, como a moça já pediu aí, Teodoro Sampaio,
0: certo.
7: Se não quiser tocar, toca Menino Boiadeiro, Sulino e Marrueiro.
0: Entendeu?
7: Dentro de uns 20 minutos, por favor.
0: Eita,
7: tá bom?
0: Hora marcada.
7: Depois eu vou desligar, fazendo um grande favor, meu patrão. Um abraço.
0: Por que você vai desligar, meu rei? Que coisa, hein, boiadeiro? Hora marcada, é desse jeito, né? Eu sou ruim ainda. Ó, eu vou tocar pra você hoje, Lartão, a música Não Dá Pra Disfarçar, Teodoro Sampaio, beleza? Você deu várias opções aí. Manda um modão do Zezé, bom final de semana. Quem tá pedindo aqui? Deixa eu ver. Ô Zé Edmilson, Zé Edmilson, Tamires, toda a família aí. Deus abençoe. Maravilha. O que foi, Márcio Garcia, corintiano?
8: Aô, Rogério, aô.
0: Ô, você tá achando que eu sou vaca, rapaz? Pra vir com esse negócio de aô? Meu Deus do céu.
8: Aô, Rogério, aô.
0: Respeita a polícia. Tô brincando. 8:03 na antena, 102, 8:03. Simbora, gente, simbora, meu povo. Já atendeu todo mundo, já quem não atendeu, 11, esse dá pra atender até o fim do programa. Você tá dando risada? Deixa eu ver quem que é aqui. Mas é o Flávio Padeiro Louco. Ô, Padeiro Louco, bom dia.
9: Bom dia, Rogério de Sá. Tudo
0: bom,
9: bem?
0: Bom.
9: Padeiro Louco. Oh, saí agora, tô indo lá pra Aparecido Taboada.
0: Show.
9: Fica lá até uma meia-dia e depois
0: vai
9: pra festa. Ei, aí é bom, hein?
0: Pai.
9: Ai.
0: Tem festa lá?
9: Manda um abraço aí pra Nair Vermelho, Nineu Blanco.
0: Isso.
9: Pra todo mundo que tá escutando. E
0: beleza.
9: Pro Mateusão também.
0: Ô, Mateusão. Quase que ele me complicou, hein? Eu sei, tá bom, tá bom. Eu sei o que você tá falando. Tá bom. Tá bom, 8:04 na antena.
10: Ô, Rogério de Sá, toca aquele modão na antena.
0: Isso que dá, viu, Kátia? Pô, o alto ar sem ouvir. Ainda bem que ele falou bem pelas metades. 8:04 na antena 102. Falando em modão, deixa eu tocar um modão aqui. Isso não é modão pela metade, não, é modão por inteiro. Gilmar Agostini, amigos da viola. Quem sabe em Gilmar um dia não dá certo trazer essa moça aqui em Jales e esse sanfoneiro. Gilmar já tentou ver uma vez, mas tem que ser num evento diferente, sem ser festival, porque aí já destina o pagamento ali pro show. Quem sabe o Zetão, o Gilmar e o Marcão não trazem esse show pra nós ainda. O modão que vem pra cantora Laírton, a Rafaela, da Lorena e Rafaela, que vai cantar. Quero mandar pro Cenourinha, quero mandar pro Gilmar Agostini, pra quem gosta desse modão. O modão é viciado em você. Quem vai interpretar? É do projeto Piunte Sessions, é a cantora Rafaela, da dupla Lorena e Rafaela. Vai pro Fabinho da padaria do São Lucas também. E o Tostão Sanfoneiro. A música saiu do forno agora. Eu iria falar que é novinha porque não é. A música é antiga. É regravação e ficou top demais. Espero que você goste. Essa moça cantar muito, quem sabe um dia em Gilmar. Um show ali no Vila Rock, essa menina cantando pra nós, hein? Do projeto Piunte Sessions, é a Rafaela. Da Lorena e Rafaela e o Tostão Sanfoneiro acompanhando é o modão viciado em você. Depois mais um modão do João Mineiro e Marciano, rola o bloco comercial, toca a música do Lairton, não dá pra disfarçar. E vou tocando as outras também, além de eu ter

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0: Agradecer a participação do meu amigo Ronaldo César, o Barreirito, Ronaldo que canta bonito, Ronaldo Antônio, Ronaldo César. Ronaldo, um abraço pra você, pra Madalena, pessoal aí no Jaquibê, na Avenida Brasília, curtindo a antena nesta manhã gostosa de sábado. Um abraço pra você, Ronaldo, também, lá no Jaquibê, na Rua Belo Horizonte, pro Edson Silva, Bob, a Deise, um abração a todos aí. Lá no Pedro Nogueira, meu amigo João Caruso, tá lá com a família, um abraço, João Caruso, Caruso dos Teclados, e um abraço também pro meu amigo Laurinho do Mies, Laurinho da Viola, tá aqui pertinho da rádio, um abraço, Laurinho. Laurinho não tá ouvindo, não, depois a turma fala pra ele, ó, o Rogério tá falando seu nome lá. Ronaldo e o Caruso e o Bob sempre ouve. Um abraço pra todo mundo aí, a turma da Banda Teteia, pessoal do Paulinho Supermercado, um abraço, Paulinha, Tati, Alice, toda a galera, valeu, Paulinho. Quem mais? O amigo que vai falar o negócio do jogo aqui. Vai falar dos times, pelo jeito ele é São Paulino, vai falar do Brasil.
1: Ô, Rogério, bom dia.
0: Bom dia.
1: É Carlos. Rogério, eu não tenho medo de nada, não, cara.
0: No jogo?
1: Sabe o meu único medo?
0: No time? Sei.
1: É quando chegar a Copa de novo.
0: De 30?
1: Ah, rapaz, mas tem perna de pau no Brasil demais, hein? Será que não vai ter craque lá pra aquela outra Copa, não?
0: Ai, meu Deus do céu.
1: Rapaz, dá até medo, hein?
0: Tem que melhorar muito.
1: Eu tô arrepiado.
0: É isso aí. A Espanha tem uma geração aí pra competir em muitas Copas, hein? Mas às vezes nem tudo sai como o previsto. Às vezes tem surpresas no futebol. Fala, meu querido Carlinho da Pá Palmeirense.
2: Bom dia, Rogério de Sá. É o Carlinho da Pá.
0: Bom dia.
2: Depois você fala dos palmeirenses, Rogério. Não, ué, mas nós é
0: sei.
2: Companheiro, rapaz.
3: Palmeiras!
2: Amanhã nós tá tudo junto torcendo aí pro São Paulo. Falou, amigo? Você sabe, amanhã nós tá tudo firme aí. Vai ser uma grande vitória do São Paulo.
0: Nem disfarçou, hein? Interesse próprio. Time da casa. Lembra do Cidinho Bola Nossa? Aquele bandeirinho que tinha o Cidinho Bola Nossa. 8h20 na Antena 102. Pedido Laerte Junqueira. Deu tempo, meu patrão? Fala aí se deu tempo de ouvir a moda. Vamos tocar 4 agora, sem papo. Bom dia, 8h21. Aqui é Antena.

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8: 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Vamos sortear prêmios em nome de Frangos e Frios Modelo pro Dia dos Pais aqui no nosso programa. Vem muitos prêmios aí no mês de agosto na Antena, é mês do aniversário da rádio também. Muitas camisetas de 40 anos da Antena 102, tem chinelos da BV Chinelos de 40 anos da Antena. Um abraço ao Paulinho. Paulinho, o Diego Gonçalves mandando um abraço pra você, pra Tati, pra Alice aí. Ô Diego, não vai dar pra tocar o Tunique Tinuca agora, meu querido? Mas eu agradeço a sua participação, nosso amigo Diego Gonçalves. Amanhã cedinho eu toco pra você. Amanhã é mais misturado, mesmo que for perto das 8, beleza? Um abraço, Diego. Maravilha. Agora a gente tá mais no modão aqui. Um abraço pra você, meu querido Diego Gonçalves. Ê, Diego, é fã do Tunique Tinuca, hein? Bom saber. Fã de coisa boa, das antigas, maravilha. Ó, pro Dia dos Pais, então, vamos ter prêmios do Almeida. 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E aqui no nosso programa, em nome da Arte Joias, pro Dia dos Pais, vamos sortear um lindo relógio masculino e outros prêmios que vêm por aí também. Agora são 8h40, mesma coisa do que 20 para as 9. Vamos tocar mais músicas, vamos ver onde que o Jair Rodrigues está também. Um abraço, pessoal, em Frangos e Frios Modelo.
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8: 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A dona Neide me perguntando se eu já comi puteiro. Eu sei o que é puteiro. Eu imagino ser uma comida espanhola. Origem espanhola, dona Neide. Na verdade, não sei certinho o que é puteiro, não, mas me falaram que é muito bom. O Fábio Pedro perguntando o que é puteiro também. Então, a dona Neide sabe. Dona Neide sabe e ela prepara também. Dona Neide é cozinheira. Valeu, Kleber Fação. Pessoal da Apicultura Fação, especialmente o Kleber, a esposa Michele. Pessoal. Ah, a Michele tá fazendo aniversário hoje. Muitos anos de vida. Parabéns, Michele. Felicidades pra você. Deus abençoe. Aí, um modão ajeitado. Valeu, Brandão. Valeu, Sandra Brita. Uma delícia, dona Neide. Aí, ó, quem não sabe, pesquisa. Ó, resumindo, quem quiser saber o que é o puteiro, não sabe, vai lá em Frangos e Frios Modelo. Fala, o Rogério falou na antena do puteiro. 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Beleza? Depois a gente dá mais recados aqui. 8h41 na antena. Ah, prometi ver onde que tá o Jair Rodrigues. Vou tocar um modão do Zezé de Camargo e Luciano. Quem gosta muito é Tamires Alexandre, seu esposo Zé Edmilson. Um abraço a toda a família aí. Não, calma aí, gente. Tem que tocar música aqui. É muito converseiro. 8h41. Calma. 8h42 agora. O que eu tava fazendo? Para, Jair Rodrigues, Construções, onde você tá, Jair?
3: Bom dia, Rogério.
8: Bom dia.
3: Não saiu o som aqui, ó. Já estamos aqui no preparativo aqui pro mega evento aqui, ó.
8: Fernandópolis.
3: Toda a galera aí de jazz.
8: Vem César e Paulinho hoje, hein?
3: Pra prestigiar o show aqui do César e Paulinho e mais alguns artistas.
8: Outras
3: aqui.
8: Atrações, muita gente boa.
3: Estamos aqui no pé do eito.
8: Beleza, na Coab Antônio Brandini hoje, hein? Ei, Coab Antônio Brandini de Fernandópolis, abração, pessoal aí ouvindo a antena. Simbora, uma música do Zezé de Camargo, essa é do primeiro álbum, em 8h42. Alô, Paulinho Paraná, alô, Cris. A Cris é fã do Zezé de Camargo também. 8h42 na antena, pra quem gosta. Zezé de Camargo e Luciano na antena. Essa é pra recordar, hein? Essa é do fundo do baú. Depois vem César e Paulinho e Alain Aladim pro Mochê Andradina.

0: E a estrela só, Zezé de Camargo e Luciano. Deixa eu mandar um grande abraço pro pessoal curtindo a Antena 102. Valeu, Zé Edmilson. Música boa, hein? O Zé Edmilson gosta, Tamires também. Um abraço aí a toda a sua família. Deixa eu mandar um abraço ao pessoal da Construjales. Pessoal lá na chácara curtindo a Antena. Pessoal hoje na chácara de sabadão, por enquanto. Um abraço ao pessoal por lá. É, um abração pra você, minha amiga Ingrid, a Ingrid Virgínio, toda a família, todo o pessoal, ó, a Ingrid, o Otávio, a Joana, Marcos, Edna, um abraço pra vocês aí, o pessoal na Construjales também, um abraço, Ingrid Virgínio, manda um alô pro seu pai, o Marcos, toda a família aí, a mamãe, o irmão, a Edna, um alô pra todo mundo aí, quero falar também da Tamires, de todos vocês, Deus abençoe sempre também, o Vitor, um abração, valeu Ingrid, minha amiga Ingrid Virgínia, um abração Ingrid, agora na Antena 102, vamos ouvir o César e Paulinho.
1: Alô amigos da Rádio Antena 102 FM,
2: de Jales,
1: São Paulo,
2: coisa boa,
1: nós também estamos no programa Antena Sertaneja,
2: com o nosso amigo Rogério de Sá.
1: Um abraço do César.
2: E um beijo do Paulinho.
1: E essa canção pra você.
2: Vamos lá.

0: E moda boa.
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0: Faltando 10 para as 9. Essa vai viajar lá pra Andradina. Ei, música boa. Pedindo pra tocar Alan Aladim. E o sucesso, Te Amo de Coração. 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
6: Na correria um pouquinho atrasados mais uma vez. Por aqui vão ficando os nossos trabalhos de hoje. Agradecendo de coração e desejando que você tenha um final de semana maravilhoso e abençoado. Bom sábado, bom domingo, tudo de bom. 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São 9 horas da manhã, continue sempre na antena. 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Um abração, pessoal, na Arte Joias, promoção Dia dos Pais na Arte Joias. Aqui no nosso programa vamos sortear, mas aí no começo de agosto a gente fala e anota os nomes, um relógio masculino maravilhoso em nome da Arte Joias. Ó, o pessoal quer saber o que é puteiro. Se você não sabe, puteiro é um prato tradicional de origem espanhola que consiste em um cozido farto de carnes, embutidos e legumes variados. Lembra bastante uma feijoada ou um cozido português, mas é feito com grão de bico ou feijão branco. É uma comida espanhola. Valeu, Paulinho Paraná. Mandou bem aí, Paulinho. Um abraço pra você e pra Cris também. Um abraço pra todo mundo ouvindo a antena. Continue com a gente. Tudo de bom pra você e a gente se fala sempre com as bênçãos do Papai do Céu. Pra terminar, vou deixar minha última de hoje. Tenho certeza que você vai curtir essa música inteirinha aqui na antena. Uma música bonita e apaixonada. João Paulo e Daniel, que traz a paixão, inclusive, no título da música. Apaixonado por você. Valeu, tudo de bom. Tchau.
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10: E aí, gente, sabadão, hoje, dia 25 de julho de 2026, cá estamos para mais uma jornada de trabalho, levando muita música e informação na sua manhã. É o Bom Dia Antena, vai começar, hein? Aumenta o volume, Cléo Garcia na área, até meio-dia, esse finalzão de semana, tudo de bom.

Quero você junto comigo a partir de agora, através do nosso WhatsApp, você pode pedir sua música, mandar seu recado aí. Vamos lá, 997359981, que tenham todos um final de semana abençoado. Sua

0: participação de João Paulo e Daniel aqui no Bom Dia Antena. Bom demais, hein? Bom demais ter você com a gente aqui. 102,3. Minha estrela perdida. E você que nos acompanha também através da internet, através do aplicativo Antena 102. Obrigado pela sua audiência. Onde quer que você esteja, o nosso bom dia. Um excelente final de semana para você.
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8: Bom dia, Diego e Victor Hugo.

0: Rick Renner, no Bom Dia Antena. Ótimo sábado pra você, ligado aí nos 102,3. Bom final de semana, gente.
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0: bolo, seu mano. Obrigado. Valeu!
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0: canção de Christian Ralph.
1: Sem essa mulher.
0: Louco por ela. Sabadão maravilhoso pra você. Final de semana melhor ainda, viu? Tudo de bom. Você curta bastante aí o seu final de semana, claro, na companhia da Antena 102.
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0: falta de tempo não, viu? Você só não tem prioridade.
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0: Marcos e Belucci, Sonho de um Casal.
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4: Muito bem, para hoje, sabadão, um pouquinho de chuva, né? Tempo chuvoso hoje aqui na região de Jales. A temperatura fica entre 16 e 24 graus. Chuva estimada 9,2 milímetros. Já choveu um pouquinho também, né? Para amanhã, domingo, temperatura entre 19 e 29 graus. Tempo ensolarado com nevoeiro ao amanhecer. Noite de céu limpo. Temperatura amanhã, 17 a mínima, 29 a máxima.
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8: Bom dia, ótimo sábado pra você. Agora tá pintando Diego e Victor Hugo.

0: quê? Fala pra mim, vai.
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0: Me apaixonei, César Menotti e Fabiano aqui no Bom Dia Antena, para você um ótimo final de semana. Continue ligado aqui na frequência de 102,3, a melhor programação aqui no Bom Dia Antena. Hoje é aniversário do Abdel, isso mesmo. Minha amiguinha Isadora, o Arthur, toda a família, Thaís, o Márcio, desejando aí muitas felicidades aí ao grande Abdel, um ouvinte nosso aí também de todos os dias, né? Muito obrigado pela audiência, família reunida aí no sabadão, né? Thaís, toda a turma aí, nosso abraço, nosso carinho sempre. Isadora, como é que é o negócio aí?
1: Bom dia, Clara, que é Isadora. Hoje é o aniversário do meu irmão Abdel e eu queria oferecer uma música pra ele. A música é Como é Grande Meu Amor por Você, do Roberto Carlos. E dizer que eu amo muito ele e ele é um dos melhores irmãos do mundo.
0: Tá aí a nossa amiga Isadora, as felicidades aí, todo o carinho, né, de toda a família. Vamos tocar uma versão diferente, Isadora, dessa música clássica, né? Como é Grande Meu Amor por Você, canção do Rei Roberto Carlos, a voz aí do Catinguelê. Ficou bacana também. Parabéns, Abdel, tudo de bom, saúde, paz, felicidade.

Beijos, os cumprimentos aí de toda a família, toda a equipe Antena. A você, Abidel, mais um ano de vida, né? Parabéns, muita alegria, felicidade pra sua vida. 12 para as 11.

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1: César e Paulinho, viajante solitário, aqui no Bom Dia Antena. E teve também Você é Tudo o que Pedi pra Deus. Intervalo rapidão, voltamos na sequência com muito mais pra você. Claro, tem o Antena Retrô já já. Depois do intervalo, você conferindo aí as clássicas no seu rádio. 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

0: isso, hein? Dia 25 de julho de 2026. Bom final de semana a todos. 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

0: 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Léo
1: Garcia. Tamo junto a partir de agora na edição do sábado, edição especial aí do Antena Retro. Vamos lá, nossa viagem ao passado, né? Uma passadinha aqui pelas estações dos anos 70, 80, 90 e 2000. Vamos nessa então, aumenta o

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1: Gostava de música americana e ia pro baile dançar todo fim de semana.

0: Me This Way. Eu sou do Common Nerds. Esse é o Antena Retrô, trazendo as clássicas no seu rádio. Bom dia.
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2: Estamos de volta, mais um bloco aqui do Antena Retro pra você, recordando, né, as canções que marcaram época. YouTube, Sandra.

0: Muitas recordações aí com Roupa Nova. No Antena Retrô, Whisky a Gogô. Lembra dessa aí? Falou também U2, Sunday Bloody Sunday. Vamos ao intervalo rapidinho e a gente volta na sequência aí do Antena Retrô com muito mais pra você. Faltando 14 pro meio-dia.
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1: Bom dia, Cláudio, que é o Arthur. Eu quero ouvir a música Eye of the Tiger do Survival e oferecer pro meu irmão Abdel, que tá fazendo aniversário hoje.
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0: Survivor, né? Eye of the Tiger. Semana maravilhosa pra vocês aí. A Thaís, o Márcio, toda a família reunida aí curtindo a programação do Antena Retrô. Vai ter festa final de semana, né, Thaís, Márcio e também a Isadora. É, hoje é aniversário do nosso amiguinho Abidel. Parabéns mais uma vez, Abidel. Bom, gente, abraço a todos, um excelente final de semana. Na sequência, Boquinho continua com o Antena Retrô, com essa seleção maravilhosa aí no seu sábado, né, no seu final de semana. E nós nos falamos na segunda-feira, às 10 da manhã, estamos por aqui. Bom final de semana a todos e até lá.
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10: Legal, o nosso boa tarde. Sejam bem-vindos. 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E por aqui, Boquinho, até às 15 horas estamos chegando com Antena Retrô, as velhinhas que marcaram época. Sejam bem-vindos.

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5: 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Que legal, que bacana, matando saudades com Antena Retro. As velhinhas que marcaram época. Como essa aqui, ó. Vamos matar

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7: A melhor programação do Brasil está aqui, ó. 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As velhinhas que marcaram época. Vem chegando mais um sucesso.

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4: Antena 102 FM, a rádio da sua cidade. Estamos chegando ao final do Antena Retrô. Não fica triste, não. No próximo sábado, o Antena Retrô volta com muito mais. E eu volto daqui a pouquinho com muito mais aqui nas ondas da Antena.

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3: ZYD 937, canal 272, antena 102, a rádio da sua cidade, por aqui Boquinho, até às 15 horas fazendo uma festa bonita, uma festa maravilhosa. Vem comigo, WhatsApp é o 997359981, beleza? Vamos juntos até às 15 horas, alegrando essa tarde hiper gostosa. Vem comigo!

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5: Antena 102, a rádio da sua cidade. Você, meu amigo, você, minha amiga, perambulando pelas ruas da cidade, ouvindo a Antena 102, o nosso boa tarde, o nosso carinho todo especial, viu? Vamos juntos até as 15 horas, fazendo uma festa bonita, uma festa maravilhosa. E vem chegando mais...

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Antena 102, a rádio da sua cidade, líder em audiência com a melhor programação do Brasil. Vai ligando pra cá, 36320161, e o WhatsApp é o 997359981, beleza? Por aqui, esse amigo de vocês, Boquinho, vamos juntos até às 15 horas, fazendo uma festa gostosa e alegrando essa tarde maravilhosa com muito mais sucesso!

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Uma tarde gostosa, maravilhosa, você de bem com a vida, você que está aí nos sítios, nas chácaras, nas fazendas, tudo bem com você? Que legal, preparando para aquele churrascão gostoso, para confraternizar com a família, com os amigos, não é verdade? Então vem comigo, vamos juntos, aqui ó, na Antena 102 FM, vem chegando muito mais músicas!

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9: Legal, Antena 102 FM, a rádio da sua cidade, por aqui, Boquinho, até às 15 horas, fazendo uma festa bonita, uma festa maravilhosa. E você comigo, alegrando essa tarde hiper gostosa. E vem chegando mais sucesso!

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Você curtindo a melhor programação do Brasil. Você que está nos sítios, nas chacras, nas fazendas, onde quer que você esteja. O nosso boa tarde, o nosso carinho todo especial. Estamos juntos nessa tarde gostosa, tocando as melhores músicas, as mais tocadas.

0: coração. É, João, vamos ter que dar esse coração nosso de graça mesmo, viu?
1: Valeu, galera!
0: Obrigado, João Bosco Vinícius.
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5: Que beleza! O nosso abraço, o nosso carinho. Que tarde gostosa, que tarde maravilhosa. E você comigo, vamos juntos até as 15 horas, alegrando essa tarde gostosa, maravilhosa. Você que está no seu carro agora, você que está em casa, você que está com a churrasqueira acesa já, uma ótima tarde. Muito obrigado pelo carinho da audiência e vem chegando mais sucesso!

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2: Antena 102 FM, a rádio da sua cidade. Vamos deixando o último bloco, estamos chegando ao final de mais um programa e voltaremos no próximo sábado. Daqui a pouco tem Anderson Clayton,

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0: Jeová. Manda um modão aí chonado pra nós aí, de João Paulo, de Daniel. Qualquer um aí, deixar pra você escolher. O Manezinho, pra Sandrinha Brito, pro Wilson de Aparecido Tabuado, pra Irene, pro Luizão, pro Fábio Pedro, pra todos ouvindo esse programa chonado. Um abração, meu amigo. Que Deus abençoe e proteja você e sua família.
1: Superiores.
2: Oi, Anderson, olha onde eu estou, meu filho. Bora, Maceió. Beijos, Sandrinha Brito.
3: Ô, Anderson Creitão, eu já de chato. Anderson Creitão, manda um moço aqui no Bernadetta. Eu, Renato, Peroba, Carol, João, André, Graus. O Jair da Capa, gente, com os cupins vendendo capa de volante, capa de vago. Olá, Anderson Creitão. Manda uma música aí do Mato Grosso e Matias, que eu tenho que esquecer. Olá, meu amigo, o Jair Lezenso, gente, com os cupins vendendo capa de banco. Manda um tiro de 12 aí pra nós, falou? Um abraço.
4: Ô, Anderson Creitão, beleza, boa tarde, companheiro. Faz tanto tempo que eu não falo com você, o Cleiton Barbosa. Rapaz, estamos aqui fazendo um churrascão no tambor, bebendo um chopão bem gelado, trincando uma carne gostosa. Rapaz do céu, estamos aqui junto com o telão lá do Master Beef. O couro tá comendo, companheiro, tá comendo. Eu, o Eduardo de Araçatuba, o Kleber, o Andrei, a Viviane, tá todo mundo rindo. Tá todo mundo, tem muita gente a começar a falar no ralo. Rapaz do céu, adeus, vem muita gente conversando com a gente aí. Ave Maria, manda um tiro de 12, um modão sertanejo pra nós, companheiro. Tchau, obrigado.
5: Olá, olá, olá, vamos soltar o povo, Edson Cleito. Vamos soltar o povo hoje aqui no Carneirinho, Minas Gerais, garotinho. Estamos aqui todos reunidos, eu, mais velho Arouca, com a Divina, os meus sobrinhos, o meu sobrinho, o vereador Antinho Menezes. Estamos aqui, modo modão, chonado aí pra nós, Anderson Cleiton, solta o povo, tiro de doce, cigarrinho de palha, garotinho.
6: Uhul! Alô, Anderson Cleiton, a explosão do rádio. Mandando esse som potente no topo da antena, hein? Para o Brasil e o mundo. Jânio Marinho na sintonia até as 22 horas. Tamo junto, hein? Um tiro de 12 e tchau, obrigado.
7: Olá, Anderson Cleiton. Boa tarde, tudo bem contigo? Espero que sim. Aqui é o Fábio Pedro. Eu gostaria de ouvir hoje, se possível, a música Arrasando com Thalia, tá bom? Ofereço lá pro Manezinho Santo Antônio da Lacanguá, a Dona Fátima Gessian, o Wilson de Aparecido Taboado, a Sandra Brito e todos da Antena 102. Um abraço a cada um dos ouvintes. Tchau, tchau.

0: tarde, seu Cleiton. Boa tarde. É o Agemiro aqui no Jalão, o residencial Maria Silveira, ouvindo o programa e desejando aí um sabadão abençoado aí pra nós todos aí. E gostaria de ouvir uma moda aí do Milionário José Rico, homenagem aos caminhoneiros aí. Aí eu ofereço para todos os caminhoneiros, e nós aqui em casa ouvir, e vocês aí na rádio, os amigos e os colegas. Boa tarde aí, com Deus. E um bom trabalho aí, que Deus abençoe, e um bom final de semana com muitas bênçãos, saúde e paz para nós todos aí.
1: Boa tarde, Anderson Cleiton. Beleza? Tudo bom? Ó, aqui quem fala com você é o Bob de Populina. Manda uma moda pra nós aí. Nós estamos aqui na rodoviária de Populina. Tá eu, tá o Félix, serraleiro, melhor do Brasil, o Johnny e a turma também. Manda aquela moda pra nós do Chapeludo. Beleza? E manda um tiro de 12. Tchau, obrigado.
2: Aô! Manda aquele tiro de 12 pra nós aqui. Nós tá aqui, ponta linda aqui, correndo aquela cana na frente 4. Manda aquele tiro de 12 pra nós. Manda aquele mandão apaixonado pra mim aí, preso pra Lohane. Já tá lá em casa, na ponta linda, na casa da Dona Fátima, preso com minha mãe também. Manda um modão apaixonado pra nós aí, né? Já tá lá ouvindo a antena Pose. Tchau, obrigado. Já faz um vídeo, manda aí. Pose. Aquele tiro de 12.

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Paulo. Alô, Brasil! Boa tarde! Está começando o Arena 102, aqui da ZYD 937, canal 272, Rádio Antena 102 FM Jales, São Paulo. Mandando som alto e nítido para 5 estados da União, São Paulo, Minas, Mato Grosso, Mato Grosso do Sul e também Goiás. Mais de 100 cidades, mais de 100 municípios ligados diretamente na melhor da Antena 102. Hoje, sabadão, dia 25 de julho de 2026. Depois do boquinho, vamos nós! Eu, Anderson Cleite, e toda a minha produção até as 22 horas, tocando só as melhores da antena! Bem, galera, relógio marcando 3 horas e 15 minutos. Vocês notaram quantas participações antes da abertura do Arena, na hora do helicóptero do Arena? Que loucura, né, gente? Toda a região, mais de 100 cidades ligadas, aguardando o Arena 102. Bem, relógio marcando 3 horas e 16 minutos. Para que tudo transcorra de forma maravilhosa, o Arena 102, vamos renovar a nossa fé. Vamos agora conduzir os nossos pensamentos aos céus, conduzir os nossos pensamentos em Deus.

0: Pai onipotente, princípio e fim de todas as coisas, estamos aqui, Senhor, mais uma vez de corpo e alma, preparados mais do que nunca para apresentar o Arena 102. O Senhor é meu pastor e nada me faltará. Deitar-me faz em verdes pastos. Senhor, me guia mansamente às águas tranquilas. Refrigera minha alma. Guia-me pelas veredas da justiça, por amor do seu nome. Ó Senhor Jesus Cristo, Rei dos Reis, único e verdadeiro Rei, estendei as tuas mãos, ó Pai, e derramai-nos a sua bênção. Livrai-nos de todo ódio, de toda inveja, de toda falsidade. Livrai-nos das pessoas oportunistas. Dai-nos a paz, Senhor. Dai-nos a paz. Palmas a Jesus Cristo.
1: 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Jesus Cristo. 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

0: não sabe aonde.
1: Quem poderá dizer o caminho certo? Sem dúvida alguma, Jesus Cristo. Palmas. Em nome de Deus, em nome de Jesus Cristo, está começando os nossos trabalhos da Antena 102. Repica berrante, o

A partir de agora o bicho vai pegar. Pode ter certeza que faremos juntos o belíssimo programa. Gente, áudios no máximo 30 segundos, tá? Pra ficar bonito o programa. Bem, enquanto eu programo aqui, muitos pedidos musicais já estou programando. Começamos muito bem o Arena deste sábado maravilhoso com Bon Jovi, ó.

0: grande Bon Jovi. Gente, ó, relógio marcando 3 horas e 24 minutos. Serviço de utilidade pública. Por favor, perdi a chave do meu carro. Um Hyundai. Pode ter caído em frente à minha casa na rua João Valente, número 544, no final do Jardim Meiti. Próximo ao pasto, o ex-campo de bola, tá? Então, portanto, quem encontrar uma chave de um automóvel Hyundai ali nas proximidades da rua João Valente, número 544, pode entrar em contato aqui com a Rádio Antena, tá? Beleza? Espero que vocês encontrem, tá? Vamos lá, solta o povo! Cadê o Tim Polveira aqui?
1: É chuva, é fantástico, gente. Fantástico, pessoal, do Arena 102, quando são grito. A explosão do rádio, aí, ó. Vamos ver os passos, os passos na

0: Francisco Polimento, 8 cantos de café poré, Paulo do Piso, 8 cantos de café, Tio Gabe, 8 cantos de café poré, Marcelo Gesso Jales, 6 cantos de café poré, falou? Café Vanção Luz e Jales, aí ó, pega de novo, São Gaetano, um abração, menino, tchau, tchau, um abraço.
1: Essa aqui é pedida musical do meu grande amigo Jairo, vendedor de capas automotivas em frente ao Auto Posto Pupim. Alô, Jair, seja bem-vindo, tá? Toda a galera aí. Alô, Sônia de General Salgado, Anderson, programa maravilhoso, a explosão do rádio. Toca uma do Zezé para os caminhoneiros, Clemerson. Também aqui, Anderson, tudo bem? Boa tarde, estamos na sintonia. Muita gente querida, casa cheia, Anderson. Aqui é Elisandra, Cristina, Rodrigues do Jardim Alvorada. Toca Eduardo Costa pra nós.

0: Beleza, galera? Relógio marcando 3 horas e 33 minutos. Eu tenho o prazer de abrir o duelo de gigantes aqui. 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
0: 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E eu fecho o duelo de gigantes, 3 horas e 39 minutos, com Roma Auto Centro. 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

Beleza, galera, relógio marcando 3:40. Mandar um abraço, Marcão, lá do BBM Frigojales. Ele tá na casa do Damião. Gente, hoje fazendo aniversário o grande Arlindão do BBM Frigojales. Alô, Arlindão! Nossos parabéns aqui, grande Arlindão. Quem não conhece o Arlindão do Frigorífico de Jales, muito obrigado, Arlindão. Recebendo os parabéns aí de toda a galera do frigorífico, seus familiares. Alô, Marcão, alô, Damião. Damião é o funcionário mais antigo lá, né? Grande abraço a vocês. 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Anunciam. Vai soltando o povo, é casa cheia, moçada. Muita calma.

0: mas um modão desse, minha cerveja abre até sozinho, hein?
1: Boa tarde, meu amigo Anderson Cleito. E como anda você, explosão do rádio? Espero bem, fiquei uns tempos afastado, mas estamos aqui de volta para ouvir, prestigiar esse nobre programa, como sempre, né? Não andei legal uns tempos, por isso que eu me afastei, mas...
2: Esse é o Elson, o homem das geladeiras. Fico feliz em estar participando. Seja bem-vindo, viu, Elson?
1: Glória a Deus, estamos aqui. Glória ao nosso Pai, Criador.
2: Amém. Amém.
1: Voltei. A coisa melhora, nós vamos estar juntos. Abraço, meu amigo Anderson Cleiton, explosão do rádio.
2: Beleza, como eu disse, fico feliz, tá? Ele mandou vários áudios aqui, vamos intercalando, tá? Pra não ficar maçante, tá? Obrigado, Elson, saúde pra você, garoto. Vamos lá, vai soltando o povo.
3: Edson Cleiton, manda um modão de viola aqui. Qualquer uma pode ser, mas tem que ser modão de viola. O Arlindão do BBM, que tá fazendo aniversário hoje. Nós tá aqui numa chacrinha aqui, comemorando o aniversário dele. E eu fui convidado, eu sou o Xuxinha da prefeitura. Tá aqui meu sogro, Damião do BBM também. Manda um modão aí pra nós, chonado!
2: Grande Xuxinha, aniversário do Arlindão. Imagina a fartura que não tem lá, hein? O Arlindão do BBM lá! E agora, participação

0: Menino, o garotão aqui do Mato Grosso do Sul hoje que é um pancadão aí, sabe de quem? Gigi de Agostino. Só um pancadão, é pra quebrar tudo, a rádio antena. Essa tem potência. Nós vai mandar lá pro Fábio Pedro, Manezinho, Sandrinha Brito e pra toda a galerinha do Arena 102. Tamo junto, viu? São do Tabuado. Tchau, obrigado!
1: Alô, Anderson Creito, boa tarde, aqui é o Marquinhos Santa Bertina. Manda um...
2: Alô, Santa Bertina!
1: Um Rick Freud aí pro meu irmão, lá o Henrique, lá em Floripa, Santa Catarina. Pra todo mundo aí, pra minha família que tá aqui em casa aqui, pra todos os ouvintes aí. Manda um tiro de 12 aí, tchau, obrigado. Valeu, tô curtindo teu programa aí. Tchau, obrigado.
2: Conexão maravilhosa, Jale, Santa Albertina, Florianópolis, muito obrigado toda a galera. Sorte o povo, mais uma.
3: Ai, ai, ai, Anderson Cleita, bomba atômica do rádio. Tá com uma dama pra nós aí. Dormi na praça. E eu fiz aqui pra minha esposa Célia aqui. E nós estamos de firme aqui, hein? Ai, ai, ai.
2: Beleza, galera, muitos pedidos. Esse bloco tá incrível, ó. Especialmente ao Arlindão, tá fazendo aniversário. Muita saúde, muita paz. O Arlindão do BBM Frigorífico. Aqui, ó. O Arlindão, quando vai lá no Chapadão do Céu, é modão como esse aqui que ele gosta, ó. E muita pinga pro peito, né, Arlindão?

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1: Boa tarde, Anderson Clayton. Manda um alô pra mim que é meu aniversário hoje.
2: Alô, Marisa Sartori. Parabéns, Marisa.

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1: Alô, Biruchan, fazenda Santa Mariana em Paranapuá.

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2: Beleza, galera? 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Alô, seu Ângelo, como é que tá? 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

Beleza, galera? Relógio marcando 4 horas e 11 minutos. Visite a nossa página no Instagram. Já chegando vários vídeos ali. Muito obrigado. A Sandra Brito, que está indo lá pro Nordeste, nas praias do Nordeste do Brasil. Muito obrigado ali. Mandou um vídeo do avião. Olha só. E também a Heloísa Lima, direto de Carneirinho, Minas Gerais. Um grande abraço a vocês de Carneirinho.

0: anunciam. Muita calma, casa lotada, hein, moçada? Vamos lá?
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2: É o Xuxinha da prefeitura de novo. Nós tá aqui. Anderson Cleiton, é o Xuxinha da prefeitura de novo. Nós está aqui curtindo o aniversário do Arlindão aqui com meu sogro, Damião da BBM. Nós está curtindo aqui. Manda outro modão chonado aí para nós de novo. Anderson Cleiton e a Márcia do Damião tá em São Paulo.

0: patrocinador, meu amigo Alex do Gesso Jales. Boa tarde, meu parceiro Anderson Cleita, Explosão do Rádio. Estamos online curtindo a Explosão do Rádio. Estou em casa, eu, a minha esposa e toda a criançada aqui curtindo a Explosão do Rádio. Muito obrigado a vocês! Anderson Cleito, o pessoal da Jales Poços tá em peso ouvindo. Manda um abraço, negão do Autoelétrico. Aquele negão lindo, vixe. Cuidado com o negão, hein, moçada? Nossa senhora.
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0: Vamos lá.
2: Fala, Anderson Cleiton. Aqui é o Valdinei.
3: Oi.
2: Tá escutando, meu amigo? Nós tá aqui no mercado do João.
3: Um pouquinho.
2: Tá o vô do Alex, Juvenil Garcia, que é um empresário forte, que tá pagando tudo pra nós hoje. Tá? Dia dos Caminhoneiros. Tá mandando um grande abraço
3: e ele garante,
2: pra todos.
3: E ele garante até meia-noite.
2: Garantiu.
3: Até meia-noite.
2: Brincadeira, brincadeira. Mas tá mandando um grande abraço. E assim, que todos os caminhoneiros chegam em paz. O João, a Dona Cida, tá mandando um grande abraço a todos os caminhoneiros. E manda pra nós.
3: E manda dinheiro pra pagar a verba aqui.
2: Obrigado.
0: Mais um patrocinador lá com a gente. Alô, Juvenil Garcia. Muito obrigado, Juvenil. Seja bem-vindo lá. De Santa Fé do Sul, Baixito.
4: Fala, meu amigo Anderson Veito, Baixito Grande Lago.
0: Seja bem-vindo.
4: Passando para desejar mais um bom fim de semana, né?
0: Amém.
4: Chegou, graças a Deus. Deus nos deu vida e saúde e paz. E para o Brasil e o mundo, para os amigos de Jales, Santa Fé, Grande Lago, Baixito, mandou uma moda pra nós aí, aquele modão apaixonado aí de Paulo e Paulinho, hein? O Baixito gosta, beleza? Meu amigo, caiu água aqui em Santa Fé hoje, graças a Deus, hein? Deus mandou uma chuva boa pra nós aí. Um abraço, Deus te abençoe, que nos dê um bom fim de semana e bastante anos de vida, beleza? Baixito, Grande Lago.
0: Beleza, agora DDD 49, da onde será que é DDD 49? Vamos lá!
5: Anderson Cleito, como é que tá, meu amigo? Você tá bom?
0: Tudo bem.
5: Meu irmão aí, o Marcos Santa Albertina, acabou de mandar um áudio aí pra vocês.
0: Sim, que legal, cara.
5: Manda um alô pra ele lá também. Um abraço pra Santa Albertina, meu irmão Marcos, a família dele, Henrique aqui de Florianópolis, Santa Catarina. Estamos aqui curtindo o chão da 102. Aô! Se possível, bota o modão pra nós aí, Léo Canhoto e Robertinho. Nós gostamos dessa, que nós é aqueles meninos criados antigos, no modão de viola. Tá bom, meu amigo? Acelerar o motoca aí pra nós. Um abraço.
0: Conexão,
5: tchau, obrigado.
0: Conexão maravilhosa. Santa Albertina, Florianópolis, Floripa.
1: A coroa.
0: Olá, sorte do povo.
6: Concreto, boa tarde. Concreto, toca qualquer música do Bidiz pra nós. Bidiz é internacional, Luiz Cansa. Tô aqui no Luiz Cansa tomando um café a poré, beleza? Quentinho. Com umas bolachas aqui. Ô, Luiz, você vai fazer o que hoje aí pra nós? Luiz, eu vou fazer churrasco de cabo de rei, faz de costela ali, ó. Ô, seu Grêmio, essa aqui no juiz, eu comecei um churrasco agora, de cabo de rei. Ele fala cabo de rei, é cabo de rei. Valeu, seu Grêmio, abraço, menino, não tinzão.
7: Boa tarde, Anderson Cleiton. A Explosão do Rádio. Grande professor da comunicação, é o Jurassic que está falando. Gostaria de pedir a música Jean Giovanni, Taça de Prata, se for possível, mandar para todos os ouvintes de toda a região. Obrigado, ó, e um tiro de 12.
0: Grande Juraci Carvalho de Jales, palmas ao Juraci. Eu pensei que era o Debraio de Brito. Vamos lá.

0: esposa aqui, estamos aqui ouvindo o teu programa, trabalhando e ouvindo o teu programa. Parabéns, meu irmão. Deus abençoe.
1: Obrigado, Geleia. E agora, produção aqui do meu lado, vamos lá.
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1: Ah, o Marquinhos, do Via Mob. O Marquinhos, alô, Marquinhos. Hoje eu falei com o Marquinhos lá no Alto Posto Pupim, um cara maravilhoso. Numa fase sensacional, né, Marquinhos? Grande abraço, não só o Marquinhos do Via Mob, como toda a galera do Uber, baiano, muita gente querida, hein? Meu amigo Oliver, grande Oliver, meu amigo patrocinador. 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
1: Ô, cara, ó como é importante. Ô, produção, tira a trilha, por favor. É importantíssimo, nosso grande patrocinador há muitos anos, um cara que vestiu a camisa do Arena 102. Vamos lá, olha só, isso é importantíssimo. Relógio marcando 4 horas e 19 minutos.
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1: 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E agora para fechar, Heloísa Lima, lá em Carneirinho, Minas Gerais, vamos lá.
4: Oi, Wellington, e agora, ó, tá todo mundo aqui ligadinho, conseguimos localizar, sintonizar, né? Agora chegou aqui, oi, Wellington, e agora, ó, tá todo mundo aqui ligadinho, conseguimos localizar, sintonizar, né? Agora chegou aqui o doutor Wellington Socorro de Lima e a doutora Débora Vasconcelos. Oi, estamos aqui todo mundo comemorando e ouvindo seu programaço, viu? Um tiro de 12, meu cigarrinho de palha, garotinho. Tchau, tchau.

0: começar.
1: Meu amigo Alex do Gesso com a Juliane, tomando aquele chopp maravilhoso. A criançada, todo mundo. Alô! Sensacional, hein? Muito obrigado a vocês, parceiraço do Arena. E pra fechar, esse cara incrível, tivemos aqui participações, olha só, gente. Santa Martina, lá de Florianópolis, Floripa. E agora a participação, olha só, da onde? Americana, pra ser mais preciso, Americana. Esse cara, ele é nascido em Paranapã, é o grande Renê. Vamos lá, Renê!
2: Boa tarde, Anderson Cleito, pessoal. Oi. Da Antena 1. Aqui é o Renê de Americana, do bairro Nova Carioba. Tô ouvindo a rádio pelo aplicativo. Anderson Cleito, gostaria de oferecer a música Lourenço e Lorival, Menina da Aldeia. E ofereço para todo mundo que tá lá na beira da mata, lá no Birutian, Calmi de Votuporanga, Nenê, Joãozinho, Daniel, Birutian, esposa dele, todo mundo lá fazendo um churrasquinho, queimando uma carne, Eder Júnior, Daniel, todo mundo, Rafael, e um abraço pra todo mundo da Antena.
1: Beleza, muito obrigado. Esse bloco aqui tá incrível, ó. Homenagem a todos os caminhoneiros. Alô, Cássio Nora, o Cássio Nora. Muito obrigado, Cássio Nora, lá do BBM também. Tá lá no aniversário do Arlindão. Um abraço, viu? Dando os parabéns pro Arlindão. Olha só, em homenagem aos caminhoneiros. Sabe quem gosta dessa música? O Serjão da Jales Peças. Ele adora essa música. Olha só. Sonho de um caminhoneiro. É a nossa singela homenagem a toda a garotada da rodagem. Pessoal que tá aí conduzindo, levando o progresso deste país.

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1: Alô, Fábio Pedro, a próxima é seu pedido musical, garoto. Obrigado, viu? Tá gostoso o programa, né, pessoal?

0: Olá, Anderson Cleiton, boa tarde, tudo bem contigo? Espero que sim.
1: Tudo bem.
0: Aqui é o Fábio Pedro. Eu gostaria de ouvir hoje, se possível, a música Arrasando com Thalia, tá bom? Ofereço lá pro Manezinho Santo Antônio da Lacanguá, a dona Fátima.

Toca porque a música do Bidiz pra nós, Bidiz Internacional, Luiz Câncer. Tô aqui no Luiz Câncer tomando um café a poré, beleza? Quentinho, com as bolachas aqui. Ô Luiz, você vai fazer o que hoje aí pra nós? Luiz, eu vou fazer churrasco de cabo de rei, faz de costela, ali, ó. Ó, seu Grêmio, nós tá aqui no Luiz, vai começar um churrasco agora de cabo de rei. Ele fala cabo de gay, é cabo de rei. Falou, seu Grêmio, abraço, menino, é um tinzão.

0: Tá aí, pedidaço no Arena 102 do Tim Polveiro. Família Taqueto, seja bem-vindo. Anderson, manda um alô ao Taqueto. Estamos aqui na área 2. Manda milionários Zé Rico Nuvens. Opa, muito obrigado, família aí. O Taqueto, né? Grande abraço a vocês. Gente, ó. Vamos para os reclames, é rapidinho, tá?
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Beleza, galera? Relógio marcando 4 horas e 52 minutos ao Vivaço Arena 102. Mande o vídeo aí do seu churrasco, da sua festa, para brilhantar ainda mais o nosso programa. @AndersonCleiton

0: Anderson Cleiton, aqui é o Xuxinha de novo, da prefeitura, aqui no aniversário do nosso amigo Arlindão da BBM. Manda outro modão chonado aí pra nós. Faz favor, meu amigo, manda um modão chonado.
1: Meu companheiro Anderson Creito, que é o Laírto Junqueira, Sérgio de Iracema, meu rei.
2: Boa tarde.
1: Tem jeito de você tocar pra nós aí, Guilherme Santiago, do outro lado da cidade, por favor? Manda a todos os ouvidos da antena. Sabadão meio preto, né? Tá ventando pra Dedéu aqui. Tô chegando em General Salgado, ouvindo a antena 102. Manda um abraço pro Rogério de Sá também aí, João Bala, Bode Velho. Todos ouvindo na antena, um abraço pra você também, campeão.
2: Essa participação é pertinho ali do Laírto Junqueira, é lá da Generalco, lá de General Salgado. Que som incrível, bom fim, vamos lá.
3: Boa tarde, Anderson Cleiton. Queria escutar a música O Grande Amor da Minha Vida. O cantor é Márcio Carriel. Se eu tocar, agradeço. Tenha uma boa tarde.
2: Relógio marcando 3. Qual que é o nome da música? Repita, por favor.
3: Boa tarde, Anderson Cleiton. Queria escutar a música O Grande Amor da Minha Vida. O cantor é Márcio Carriel. Se eu tocar, agradeço.
2: Tenha uma... Grande Amor da Minha Vida. Vamos lá então, vamos procurar aqui. Meu amigo Elson, homem da geladeira, voltou com tudo, Elson, hein?
4: Também, Anderson Cleiton, estava com muita saudade de ouvir a abertura, esta oração maravilhosa de todos os sábados. Tanto que ela começou hoje e eu desabei aqui. É complicado você gostar de uma coisa que você fica longe dela. E fica longe. Essa oração que você faz é de fazer chorar, arrepiar mesmo. Tá bom, meu amigão? Abraço, Anderson Cleiton em família, Antena 1.
2: Ô Elson, muito obrigado pelas palavras. Fico muito feliz de ter a tua participação novamente aqui, tá? Deus abençoe. Vamos lá então. Esse bloco tá incrível.

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1: Beleza, galera, mais uma bateria de áudios aqui, muita gente, casa cheia, hein? É gostoso trabalhar dessa forma, vamos lá? Vai soltando os áudios, vamos lá! Toda a região conosco, hein? Paulão de Paranapuã, será que é o Paulão Bicheira? Vamos lá, Paulão de Paranapuã, Paulão Bicheira, vamos lá!
2: Boa tarde, Zé Preto. Bota a música aí, Gino Geno. O Machado cortou e oferece pro Biro, na beira da mata. É o Paulão Bicheira de Paranapuã.

0: Você gosta de colocar uns balanção aí. Põe um ABBA pra nós aí, então, vai. Você tem aquele ABBA bem especial aí? Põe um ABBA aí, então, vamos ver. Quero ver se você é o cara, rapaz. Você é o Anderson Creito, nosso amigo. Uma boa tarde do Menotti de novo.
1: Meu amigo Juvenil Garcia também. A galera vai ao...

0: o meu sobrinho, o vereador Andinho Menezes. Estamos aqui, modo modão, chamado aí pra nós. Anderson Cleiton, solta o povo, tiro de doce, cigarrinho de palha, garotinho.
1: De Carneirinho, Minas Gerais, vamos até a querida Estrela do Oeste, Lagartixa Caminhoneiro lá.
2: Ô, meu amigo Anderson Cleiton. Boa tarde, parabéns pela programação.
1: Obrigado.
2: Manda um modão aí pro seu amigo Largatista Estrela Oeste, câmbio. Parabéns pela programação aí, teu trabalho. Tá de parabéns. Abraço. Manda um abraço pro irmão Carcaça.
1: Essa música aqui é linda. Meu amigo Alex do Gesso pediu. Alô, juvenil, vamos preparar um tordilho negro aqui. Ah, ó, DDD 353, é internacional essa participação, vamos lá, pode soltar, dá tempo.
3: Ô, Anderson Cleiton, eu tô aqui com meu amigo Jefferson Cadalila, nós tá tomando umas pingas bravas aqui, e ele quer falar alguma coisa aí, fala, pai.
4: Ué, tá com modão pra nós aí, de melhores aí, que é o melhor que tem aí, ué. Lá, manda lá pra Alta Floresta, Mato Grosso.
3: E você, Danila?
5: Sim, bota a música aí.
4: Pará. É lá do Pará, lá. Manda lá pro Pará.
3: E manda pro Pará também. E o Jalão tá estralando. Manda o Armodona aqui, o Andrezinho da Irlanda.
6: O Anderson Cleiton, não esquece do Gil que chegou aqui, o meu parceiro também, viu?
1: Jatinho Learjet do Arena. Autonomia daqui, decolando ali do aeroporto de São José do Rio Preto até Irlanda. Autonomia, não precisa fazer nenhuma conexão não, é direto. Essa música aqui é linda, gente, vamos lá. Depois tem Nuvem, com Milionário Zé Rico, vários pedidos, vai pra família Taqueto.

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1: Vai soltando o povo, Arena, vai soltando o povo.
2: Anderson Clayton, o Capilê aqui, o negão, gente boa, né? Esqueci de falar o nome dele, tá bravo comigo.
3: Anderson Clayton, boa tarde, que eu bebê. Manda um maldão do Zezé aí pra todos os ouvintes. Também vamos queimar uma carne aqui na minha casa. E tchau, obrigado. Fica todos com Deus.
1: Grande Nenê do Frigorífico também, vamos lá. Pra fechar mais uma.
4: Antes, manda um tiro de 12 aqui na Vitória Brasil, aqui pra galera aqui do bar do Gilbertinho, que eu sou o Gilbertinho, sabe? A galera jogando baralho aqui. Mandar uma música daquele, aquela música do Zé de Camargo, que tá bombando mesmo. Tem o pessoal aqui, o Jorge, tem o Fuscão, tem uma galera aqui no bar do Gilbertinho.
1: Ó, família Taqueto me pediu essa daqui, Nuvem. Música muito linda, hein? Tá gostoso o programa, né, pessoal? Bem interativo. Um programa bem dosado, né? Tudo na medida certa.

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Boa parte do sucesso estrondoso do Arena, temos que agradecer à classe dos caminhoneiros. 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E eu fecho o duelo de gigantes, relógio marcando 5 horas e 21 minutos. 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

Muito obrigado, Anderson Creito. É nós que estamos na rodagem. Depois da manhã eu vou ali para Itutinga, ao lado de Sorão del Rei, nas Minas Gerais.

0: ED16. Da onde será que veio o áudio, hein? Vamos lá!
1: Olá, boa tarde. Estamos aqui em Turmalina. Sou a Nilza, aqui de São Carlos.

Tantá 40-102. O título da música é Irmão da Lua, Amigo das Estrelas. O refrão é lindo. Vamos lá? É gostoso o programa, né, pessoal? Obrigado. Gente, a região inteira tá aqui.

Beleza, Anderson Cleiton, boa tarde, aqui é o Val Polizelli. Ô Val, tudo bem? Tô aqui com meu amigo Zé Bagre, grande Zé Bagre, essa lenda viva na cidade de Jales. Satisfação, Zé Bagre! Anderson, tomando aquela gelada com o Zé Bagre, não esquece de mandar um abraço pro Duda, a Rose, meu irmão João Polizelli. João Polizelli é comprador de boi gordo lá do Boi Migos, né? Grande João Polizelli.

madrugada do Boi Mix. Manda um abraço pro meu amigo João Herodes da Urana e seu filho também. Manda a motoca pra lá! Ó que potência, ó a partida da motoca do Arena, ó. Nossa Harley.

0: Nossa senhora, ó! Meu amigo Jesuel Madeiras Anderson, manda um abraço ao Serjão Polveiro Construtor. O Nin Construtor. E ao João Carlos Auriflama, o melhor carpinteiro da região. Alô, João Carlos Auriflama! O melhor carpinteiro da região. Alô, João Carlos! O Nin Construtor, o Serjão Polveiro. Meu amigo Oliver também. Desde o início, né, Oliver? Da abertura. Anderson, toca a música Mulher Maravilha com Zé Neto Cristiano. Dedicada à minha esposa Thaís. Estamos completando 20 anos de casado. Que alegria, Oliver! Palmas, palmas, palmas! A esse casal maravilhoso. Apoio da família é tudo na vida de um homem, não é, Oliver? Um grande abraço a essa família que eu tanto respeito, que eu tanto estimo. Não só a família, como a empresa também. Obrigado, Oliver! E parabéns, 20 anos, duas décadas juntos. Filhos maravilhosos, que Deus abençoe vocês! Ó o modão pra jogar o chapéu pra cima, ó.
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0: Galera do boteco, hein? Pode filmar o cara jogando o chapéu pra cima, o boné pra cima e sapateando. Pode mandar o vídeo pra nós. Alô, Nenê Pelarinho do Posto Ranchão. Alô, Nenê.

Beleza, meu amigo Jean de Jales Anderson, vou pedir essa pancada no rádio. Seu programa que é bem eclético, meu amigo Jean, toda a família curtindo, toca AC/DC, essa pancada, vamos lá.

Então, aos 20 anos de casado, desse casal maravilhoso, o Oliver e a sua esposa, 20 anos, uma família maravilhosa, Mulher Maravilha, com Zé Neto e Cristiano. Essa música é sensacional. Parabéns, viu, gente? Que Deus abençoe Jesus Cristo.

0: beijo, filho. Pai te ama, viu?
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2: Opa, que legal! Recebendo um vídeo maravilhoso, DDD69, é o Luiz de Rondônia, lá de Jiparaná, Jatinho do Arena na Pista, muito obrigado, um vídeo maravilhoso, muito obrigado, viu, Luiz? Luiz de Rondônia, Jiparaná, Rondônia, muito obrigado, é o Brasil ligado na explosão do rádio, muito obrigado a vocês. Pois bem, relógio marcando 5 horas e 48 minutos, Sistema Oliver, corretora de seguros, especializada nos seguros de caminhões, seguro de vida, seguro empresarial, tem preços imbatíveis dos seguros para carros e picapes. 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Alô, Amauri Moveleiro, seja bem-vindo, parceiraço nosso aqui. Principalmente no Instagram, né? Um cara que tá sempre repostando, sempre prestigiando, muito obrigado. E mandar um abraço ao Mauri, tem que mandar um abraço à sua gloriosa esposa, Fernanda Camacho, farmacêutica, influenciadora, uma pessoa incrível, uma grande profissional na nossa cidade, né? Então obrigado, viu, gente? Um abraço à dona Ana Camacho também, toda a família lá. Beleza? Vamos lá. 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Muito obrigado aqui. Eu lembro como se fosse hoje. O Alex chegou numa noite de sábado aqui. 9 horas da noite, falou, vim fechar um contrato com você aqui. Cara é cara é bruto, hein? Chega no sábado, 9 horas da noite, fechou, picou a foia aqui no estúdio. Ele é bruto.

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Eu já falei que eu gosto da coisa certinha aqui, hein? 5 horas e 52 minutos. Fica mudando pra quê? 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

0: Aí, agora sim, obrigado. 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E eu fecho o duelo de gigantes, relógio marcando 5 horas e 54 minutos. 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

Vanner da Silva, Anderson. Show de bola, parabéns. Programaço na Rádio Antena. Algo diferente, né, Vanner? Muito obrigado pelas palavras, toda a equipe lá. Muito obrigado a vocês.

0: meu amigo Anderson Cleito. Tamo por cá em Famalicão, Portugal.
1: Mais uma participação internacional, hein? Então já tivemos aqui participações da Irlanda. Quero mandar um abraço à galera do Paraguai, o Marlon. Alô, Marlon, direto do Paraguai. Pessoal curtindo lá na Fazenda do Paraguai, muito obrigado. E agora o pessoal lá na Europa, lá de Portugal, né? É no eixo ali, Portugal, França, são os caminhoneiros que ficam nesse eixo aí, sempre transportando. Um grande abraço, vamos lá, só do bobo. Jatinho do Arena na pista, hein?
0: Boa tarde, meu amigo Anderson Cleito. Tamo por cá em Famalicão, Portugal. Manda um tiro de 12, manda um jatinho por cá pra nós. Toca O Dia Que Eu Saí de Casa. Tchau, obrigado. Bom final de semana a todos.

0: Cleiton. Mais uma vez, Lagartixa aqui do Flor Oeste, mais uma presença aí no seu programa. Rapaz, você... De novo, parabéns, cara. Você merece. Teu programa anima. Teu programa satisfaz as pessoas. Teu programa é querido. Até as músicas que toca, que você ponha, é abençoada por Deus. Anima as pessoas. Às vezes é até um baixo astral. Muito obrigado, meu querido. Se você puder, põe um Christian Ralph pra nós aí. Muito obrigado, Lagartista do Oeste.
1: Ô Anderson Cleiton, uma boa tarde, tudo na paz. Aqui é o Guina do Jardim São Gabriel. Manda um alô pra gente aqui. Eu e a minha esposa Adriele, a minha filha Olivia e Sofia. Um forte abraço.

0: Ô Juninho, filho do Júlio César, tá aqui no Zé Bagre. Ô cara, que legal. Anderson Cleiton acabou de chegar aqui no Zé Bagre. O Juninho, filho do Júlio César. Ô Juninho, tudo bem? Garoto maravilhoso. Um abraço a toda a sua família, viu Juninho? Grande Juninho. Ei, Juninho. Juninho, toda vez que eu falo do Juninho, eu lembro do saudoso avô dele. O Adalto Borgão, saudoso Adalto Borgão. Grande abraço, Juninho. Um abraço ao Zé Bagre e toda a galera. É o Val Polizelli, muito. O Zé Bagre é churrasqueiro de mão cheia, né? Vamos lá. Ah, Sandra Brito falou que chegou em Maceió. Olha só. Então, obrigado, Alessandra, toda a equipe lá. Esse bloco aqui é de tirar o chapéu, hein?
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0: Parou. Ó, a Sandra Brito dentro do avião. Olha só, gravou um vídeo, já estamos postando, olha só.
1: É, antena 102, foi no avião.
2: Antena 102, dentro do avião aqui, ó. Vou mandar pro Anderson Cleiton. Manda pra mim.
1: Ô, seu Cleiton, até dentro do avião não parou aqui.
3: Oi.
2: Isso aí, é nóis.
3: Deixa eu ver se você aguenta, amor.
2: Ouvinte assíduo, antena 102.
1: Aí, ó. Estamos esperando o povo se arrumar. Já nós vamos decolar, viu?
2: Ai, manda pra mim que eu vou mandar pra ele agora.

0: seu Cleiton, Biruchan? Nós tá aqui na beira da mata, hein? Você falou o neném da avó, e vamos lembrar do neném Pavão, João Vinícius. Como velho é da avó do Poranga. Isso. O Tatiano, o Negão. Nós tá aqui na beira da mata, hein? Chama! Au! Escuta! Nós tá aqui na beira da mata, hein? Chama! Au! Escuta!
1: Alô, Anderson Cleito, boa noite. Manda.
2: Boa noite.
1: Uma moda aí, um modão daquele antigo. Tá aqui em casa o Nenê, a Márcio, a Sandra, o Arlindo.
3: E a Leide.
1: Nós estamos aqui fazendo churrasco aqui em casa. Manda um modão aí pro Guina lá no Big Praza, São Gabriel, né? Sei lá, aquela porra. Eu acho que é São Gabriel, aquela porra lá.
2: Ele falou honra, viu, gente? Ele falou honra. Vocês entenderam mal. Vamos lá! E agora o Marcão do BBM Frigojales. Vamos lá, Marcão.
4: Boa noite, Anderson Cleito. A explosão da Rádio Antena 102 FM de Jales e toda a região. Tô passando aí, meu irmão. Primeiro lugar, pra mandar um salve pra você e pra toda a sua equipe. Faz tempo que o Marcão não participa, né? Mas é a correria constante, enfim. Isso daí faz parte, né? E para todos os ouvintes da Rádio 102 FM de Jales e toda a região. E um motivo também especial que o Arlindo Olivo tá ficando mais novo, meu irmão. Manda um salve para ele, pro Damião, sua esposa, que ouve você constantemente todos os sábados. Também tá lá na chácara, lá, churrasqueando. Tive a oportunidade de estar lá mais cedo, enfim. Amanhã estarei lá presente de novo. Mas por força maior aí do compromisso, o Marcão tá de plantão. Beleza, meu irmão? E manda aquele sertanejão pra ele e pra todos lá. Um grande abraço, fica com Deus.
2: Alô, Arlindão Olivo! Como é que tá, Arlindão? Parabéns, Arlindão! Aê, Arlindão, conhaque não deixa ver, Arlindão!
5: Anderson Cleiton, manda uma moda aqui pra nós no aniversário do nosso amigo da BBM.
2: O Arlindão, ele falou, ó, a festa tá boa, tem 10 gradeados de cerveja, né, Arlindão? É só gradeado de cerveja.

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Beleza, galera. Relógio marcando 6:20 ao Vivaço Arena. 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Nossa senhora! Aê! Natal, lindo, vai passar lá em Gramado com a família, né, lindo? 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

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Grande Serjão. Ele chega na fazenda, ele

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E eu fecho o duelo de gigantes, relógio marcando 6 horas e 28 minutos. Super paredão, Otaviano gosta de falar o título.

Beleza, galera? Relógio marcando 6 horas e 30 minutos nesta noite maravilhosa de sábado. Nós juntos aqui no Arena 102, levando só as melhores aos ouvintes de Jales.

aquele vídeo caprichado para o nosso Instagram, abrilhantando ainda mais a festa da Rádio Antena. Casa de Carnes Boi de Ouro.

0: Você tá doido, Anderson? Olha aí essa ossada top, tchau.
1: Ô, louco, Paulo Bomba. Faz um vídeo caprichado, a galera adora essa ossada maravilhosa. Muito obrigado, Paulo Bomba. Mandar um abraço, Paulo Bomba. Não, temos que mandar um abraço, o grande Nica, lá do Autoelétrico São Paulo. Colombim, são os amigos ali, né? Do Paulo Bomba. Ei, Paulo Bomba.

o nosso padroeiro São Cristóvão abençoe a todos. Opa, palmas ali, palmas ali. Muito obrigado a vocês, toda a galera. Anderson, manda um abraço, Marcão do BBM. Alô, Marcão! Grande Marcão! Alô, Sem Pescoço, faz 15 segundos, tá lindo demais. Alô, Sem Pescoço lá! Marcão do BBM participou hoje aqui, ó. E agora, também, mais uma participação aí do Brasil, lá do Paraná. Anderson Clayton, boa noite, meu amigo. Estamos na escuta, curtindo a explosão do rádio. Manda um abraço à galera do BJ, o famoso bairro Bom Jesus, galera do BJ. Muito obrigado, Rodrigo, toda a galera. Rodrigo de Cruz.

0: Meu amigo Harley Gomes. Alô, Harley. Como é que tá, Harley? Boa noite, Harley, lá. Meu amigo Xuxinha da Prefeitura!
1: Anderson Cleto!
0: Oi!
1: Manda uma modona aí pra nós aí! Outra! É, aqui no aniversário do Arlindão aqui da BBM! E meu sogro Damião BBM! É o Xuxinha, tá falando de novo! E aqui tem 150 litros de chope!

0: Solta o Elson, o homem da geladeira ali. Vamos lá.
1: O Anderson Clayton, toca aquela música do Sérgio Reis, Coração de Papel, oferecendo para a minha esposa que está aqui do meu lado, a Rose Gobi, e também para o meu filho David, o David Bryan. Tá os dois aqui comigo aqui, meus dois anjos da guarda que cuida de mim aqui, 6 meses de luta nesse AVC. Tô até errando aqui.
2: Manda um abraço à galera do PJ, por favor.
0: Beleza! Boa recuperação, mas que bom você tá aqui com a gente, né, Elson? É o suave da geladeira, vamos lá, sorte do povo! Coração de Papel, linda música.
3: Anderson, meu caro. Cara, passando aqui pra desejar um bom sábado pra você, né? Pra todos os ouvintes aí de Jales e região. E pedir aquela música que todas as pessoas românticas gostam. Jean Giovanni, o grande amor da minha vida. Beleza, querido? Abraço, Deus abençoe.
0: Opa, a barba mais apaixonada de Jales, grande abraço. Ó, o Arlindão tá fazendo aniversário, hein? Tem 150 ali de chope lá. Falou que a festa vai acabar só na segunda-feira. Ah não, tem que acabar no domingo à noite, porque na segunda ele tem que estar lá no frigorífico, né? Arlindão! Pensa num homem que gosta de atirar K12, é o Arlindão, é.

E agora nós vamos tocar a música que revelou o talento de Sérgio Reis, Coração de Papel. Alô, Elson, homem das geladeiras de Jales.

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Hora dessa, os proprietários, a Juliano, Eliezer, a Lívia, a garotinha Lívia, deve estar lá na propriedade deles, lá em Sebastianópolis, lá na fazenda, né? Curtindo a antena em alto e bom som, o Arena 102. 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

0: Grande Alex, claro que sim, meu querido. Fica tranquilo. Aqui é igual coração de mãe, né? Por isso que nós temos um programa de 7 horas e pouquinho aqui na Rádio Antena. É pra gente conseguir fazer as propagandas e também os pedidos musicais. Fica tranquilo, o programa tá gostoso, tá bem coordenado, né? Isso é maravilhoso, bem organizado. Eu gosto da coisa bem organizada. 6 horas e 51 minutos. 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Ô, produção! Ah, o Marcinho tá aí. Eu não coloquei os áudios dele, ô, produção! Eu comi bronha aqui, hein? Meu Deus do céu, Marcinho Taiadeira, meu amigo de longa data. É, manda os dois áudios dele do Marcinho Taiadeira, por favor, produção. Além do vídeo que ele gravou, tá? Grande Marcinho Taiadeira. Alô, Marcinho Taiadeira. Aqui, ó.
1: Na chaga do Tati, mas esse homem já pôs eu pra trabalhar, de trocar um disjuntor aqui, moço. Manda uma música aí pra nós, hein?
0: Pera aí.
1: O Marcinho Taiadeiro que tá falando.
0: Peraí.
1: Chega o pau aí, moço.
0: Deixa eu entender. O Marcinho Taiadeiro, eletricista, foi lá trocar os chuveiros da área Taqueto, certo? E agora ele ficou pro churrasco, é isso? Sorta de novo ali o áudio. Deixa me ver aqui, ó.
1: Boa noite. Tô aqui na chácara do Taqueto, aqui no churrasquinho aqui, moço. É. Mas esse homem já pôs eu pra trabalhar, aqui, trocar uns disjuntor aqui, moço. Manda uma música aí pra nós aí. É o Marcinho Taiadeiro que tá falando.
0: Meu Deus do céu.
1: Chega o pau aí, moço.
0: Ó, imagina o Marcinho Taiadeiro ali no churrasquinho tomando uma. Aí o Taqueto mandou, ó, toca os disjuntor. É, vou trocar os disjuntor agora, cara. Cê é louco. É pra pagar o churrasco, viu? É a mesma coisa, eu convidar o pessoal, vou fazer um churrasquinho na casa do Anderson Cleito, beleza. Lá pelas 4 horas da tarde, gente, ó, tem que capinar o lote meu ali, vamos lá ajudar. Sensacional, já pensou? 4 horas da tarde, olha, tem um lote pra capinar, vamos lá, moçada, juntar todo mundo, é rapidinho. Grande Taqueto, família Taqueto, pessoal maravilhoso, grande Marcinho. Marcinho, vai ter um rodeio lá no Nordeste, tá, Marcinho? Eles querem que você vá junto. Rapaz, botaram o Marcinho Taiadeiro pra trocar o disjuntor da hora do churrasco. Por achar o disjuntor ali, né? Cuidado aí, moçada. Grande abraço. Família maravilhosa, grande Marcinho, né, Marcinho? Vamos lá então? Rapaz do céu! Uma boa ideia, hein? Convidar pra fazer um churrasquinho lá na casa do Anderson, 4 horas da tarde, já tem um lote pra capinar ali, ó. Vamos lá, junto todo mundo.

0: buraco com a mão e tira com as duas. Gente, obrigado, viu? 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Ô, produção, veja se o Luiz Antônio tem o link da música, tá? É a música Verônica, por favor, ou pega no contato dele, tá? 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Rapaz, o Marcinho Taiadê tá no churrasco e colocaram ele pra trocar disjuntor lá da chácara. Meu Deus do céu. 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
0: Eita, não, boiadeiro. Que é palanca de Arueira. 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

Eu lembro da época do Marcinho Taiadeira, ele montava em touros, né? Aí fizeram um rodeio lá no Nordeste. Levaram ele, sabe aonde que? Levaram o Marcinho em cima da carreta de estrutura de arquibancada. Amarraram ele em cima da carreta de estrutura. Imagina a ventania, moçada, que fazia, hein? Yeah. 3 mil quilômetros em cima da carreta de estrutura.

0: meu aniversário, hein? Tem 150 litros de chope lá. Vou que a festa vai acabar só.
1: Pera aí,
0: não tem que acabar no domingo à noite, porque na segunda ele tem que estar lá no frigorífico, né?
2: Pensa
0: muito, pode atirar com a mão e vai lindando, meu irmão.

0: Ei, tô cadastrando aqui agora. Agora, tô te ouvindo aqui agora. Até 10 horas da noite.
1: Grande Luiz Antônio, alô, família Fresque. Muito obrigado, dona Rose, toda a galera, a família do Luiz Antônio. Muito obrigado, viu, Luizinho? Saiba que você é um garoto muito especial aqui pra nós do Arena 102. Todo

0: Anderson Cleito, boa tarde.
1: Oi.
0: Seu programa tá muito bom, hein? Ah, esse programa de sábado é pra valer, né? Acho que animou muita gente, acho que tá triste. Né? Eu gostaria se desse pra você rodar a música pra mim, do Leandro Leonardo, Amores São Coisas da Vida. Eu mando pro meu esposo Marcão, mando pra todos que estão ouvindo, tá? E tudo de bom pra você, muito, muito bom. Boa sorte aos pelo dia de hoje, foi obrigado. Meu nome é Maria.

0: 66, da onde que é, será? DDD, vamos
1: lá. Aê, nós aí, pessoal, escuta a galera aí do Pantanal. Vamos aí. Estamos aqui no Alto Garça, no Suplex, no Mato. Tamo junto, ligado, pro lado aí, meu padrão.
0: Que legal, obrigado a vocês, tá?
2: Boa noite. E aí, o programa... Manda
0: o João, galera. Vocês não foram. Não, tô sentindo falta aqui a galera.
3: Alô, Neto. Eu sou a Manuela. Eu tô ouvindo uma música aqui.
0: Olha a altura do som. Olha a altura do som da garotinha lá.
3: Alô, me concreto. Eu sou a Manuela de Disserê. Eu tô ouvindo uma música aqui. Eu quero.
4: Curtindo
3: um programa. E eu quero a música do peão que eu tô tatuado. E eu tô pondo um DJ aqui pra dar um churrasco.
4: Dá um tiro de 12.
3: Partido de 12.
0: Beleza! Opa! Tô tendo o prazer aqui de estar recebendo.

0: Vereador, muito obrigado.
1: Fala, meu amigo Anselmo Brito, tudo bem? Como você tá? Boa noite, bom programa aí. Programa show.
0: Obrigado pelas palavras. Um abraço a todos os vereadores aí, tá ok? Vamos lá. Solta o povo, é casa cheia.
2: Ô, João Roberto, obrigado pela anúncia aí. Eu acompanho você todos os sábados aí. E é que acontece, solta um mozão apaixonado em nós. Carro de boi, estoura a bomba aí pra divertir o mozão aí.
0: Olá, Paulinho!
3: Aí, não aguentou o cheiro. Aí, quem tá aqui? É o Colombinho!
0: Aê, Colombinho! Colombinho, toda a galera, muito obrigado a vocês!
4: Alô, meu amigo Anderson Cleiton, manda um abraço pro Paulo e o Ricardo.

0: beleza, galera? E agora, pedido musical desse garoto muito querido por nós aqui, garoto Luiz Antônio Freschi. A música chama-se Verônica. Ó o bilharzinho.
1: Oba! Oba! Beleza? Garçom!
2: Bicho velho!
3: Vamos lá, fala meu patrão!
2: Bom?
3: Bom!
2: E o seguinte, vou querer 10 conto de ficha?
3: 10 conto de ficha.
2: E daí traga pra mim também a cerveja mais gelada que tiver.
3: Deixa comigo, rapaz, é pra já, ó.
2: Meta a ficha lá. Deus que ajude.

Beleza, galera. Alô, Virsão da Hortaliça Gigante. Um abraço, Wilson. Seja bem-vindo, você e a Sônia. 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

0: 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Parou tudo, hein? 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

Beleza, galera? Relógio marcando 7 horas e 36 minutos do ritmo alucinante do Arena Centrino. 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

Anderson, você falou da quermesse, que saudade da quermesse da Santo Antônio. Aí do Jalão, um grande abraço aqui do estado do Paraná.

bicho, que presente do teu lado, meu irmão. Você é muito chamativo as pessoas, seu programa. Suas palavras são muito educadas. E você preserva o conforto na vida das pessoas. Muito obrigado por isso. Obrigado.

pelo nosso Instagram, Ângela de Sá. Alô, Ângela de Sá, seja bem-vinda. Anderson, manda um alô pra família do Fernando da Prefeitura. E sua esposa, Ângela de Sá. Sua mãe, Maria, estamos na escuta. A Pepe, Azinha, Ivete, Juninho, filho do Careca. Opa, que legal. Grande abraço a vocês. É festa grande, a casa cheia, moçada. É difícil de apresentar o Arena, hein? Requer muita astúcia e muito improviso. Vamos lá. Oi, Anderson Cleito. Toca Sonho de um Caminhoneiro. Ofereça a todos os motoristas. Parabéns, é o dia deles. Tá eu, a Dani Ortiz, todos os sábados com a explosão do rádio. E o Nego, a paixão da minha vida. Ei!

0: Nelson mandou um modão aí pra nós apaixonados do rodeio aí, agora e chega. Olha aqui de Jales.
1: Alô! E agora, pra fechar a tampa da panela, ele que iniciou a automecânica, Zé Tobogã, aqui no Arena. Se eu não me engano, ele já tá no terceiro contrato, já caminhando pro quarto. Mega contrato, sempre assinou com a Arena.

0: meu irmão Edson Preto.
1: Ô, seu Zé.
0: Tá aqui na fazenda, que nem você fala, né?
1: Ah.
0: Um arqueiro que o boi estica o rabo e sai fora.
1: O arqueiro que o boi estica o rabo e fica o rabo de fora. Mas como tá que é, senhor? Como que é? O arqueiro.

0: noite, São Preto. Nós tá aqui na fazenda, que nem você fala, né? Um arqueiro que o boi estica o rabo e sai fora.
1: Ô, louco.
0: Mas tá eu, minha filha lá de Fortaleza, que veio pra fazer uma doação de rim pro meu neto.
1: Que legal.
0: E eu quero que você divulgue esse prazer que a gente tem.
1: Ô, cara, meu que irmão. Beleza.
0: E eu tô aqui na escuta, hein? Só falta uma coisa. Lembrança, porque meu pai diz de mim. Manda esse modão pra nós aqui. Alô? Tô na escuta, hein? E fala do Liseu, que o Liseu é o meu companheiro. Um abraço, fique com Deus.
1: Ô, seu Zé, que satisfação. Sempre me tratou com muito respeito, seu Zé Tobogá. Aliás, meus patrocinadores, muito obrigado, viu, gente? Muito obrigado. Eu aprendo muito com vocês. Muito obrigado, gratidão sempre. Vamos lá!
0: Porque meu pai diz de mim, tô aqui na escuta, hein? Só falta uma coisa, lembrança.

0: pedido musical do seu Zé Tobogã. A pessoa considerada por nós do Arena. Muito obrigado, meu seu Zé. Agora a participação do ex-prefeito de Palmeira do Oeste, Dodô. Vamos lá, Dodô!
1: Boa noite, meu amigo. Nota mil do Brasil, Anderson Cleiton. Conduzindo essa potência, essa voz, esse programa feliz, esse programa contente. Estamos indo rumo às Pásias, o Festival de Violeiro lá. E logo após o Festival de Violeiro tem o Thales e Thiago, os modão. E lógico, de carona tá comigo o Antena 102 e Anderson Cleiton. Mandou um abraço aqui pro Dodô, pra minha esposa Andréia e pra todo o pessoal que tá ouvindo esse programa Nota Mil do Brasil. Boa noite, bom final de semana, meu patrão.
0: Beleza, muito obrigado, Dodô. Muito obrigado, Aparecida do Oeste, Palmeira do Oeste, Marinópolis, Suzanápolis, Santana da Ponte Pensa, Aspásia, Santa Salete, Urânia, nossa querida Urânia. Sorte o povo!
2: Amando nós padres. E aí, Anderson Cleito? Anderson, estamos conectados também com a família Cicote, lá em Santa Bertina, o Marquinho. Marquinho, um abraço, meu querido. Também estamos conectados com o pessoal lá de São José dos Quatro Marcos. Alô, Everaldo. Manda um alô aí, Anderson Cleito, para essa galera arrojada. Família Cicote do Jalão. Positivo, cabra.
0: Beleza. Rodrigo Amaral de Cruzeiro do Oeste, Estadão do Paraná. Vocês viram? Conectividade do Arena, isso é incrível. Cruzeiro do Oeste, Estado do Paraná e todas essas cidades que eles citaram. Muito obrigado, hein, gente? Muito obrigado mesmo. Vamos lá! Mais um!
3: Porque vamos reviver.
0: Ó, modão, ó. 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

beleza? Rodrigo Amaral de Cruzeiro do Oeste também. Anderson Cleiton, manda um abração ao meu amigo Zé Tobogã. Saudade dele, toda a família. Alô, seu Zé Tobogã, o Rodrigo Amaral. Ele que fazia parte da equipe do BJ ali do Bom Jesus, mandando um abraço ao senhor. Eles viram a consideração pelo seu Zé, todo o pessoal. Gente, vamos para os reclames, é rapidinho. 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

0: Essa galera, ô Alex, o seu pedido volta pro meu coração, é a próxima, tá querido? 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Aê, Alex apaixonado! 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Nossa Senhora! 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
0: 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Alô, Marião Hernandes. Alô, Brunão, como é que tá?

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mano, seu. Meu amigo Mazinho. Anderson, é o Rodrigo Amaral de Cruzeiro do Oeste, estado do Paraná. Manda um abraço ao meu irmão Mazinho. Temos muitos amigos. Um abraço.

que ele sempre me disse. O que eu quero pra ele, quero em dobro pra mim. Grande abraço, Zé Tobogã, toda a galera. Muito obrigado, família em peso, além do Eliseu.

0: Porto, boa noite. Manda um oi aí pro nosso amigo Paulo Bomba e família. E ossada top, hein? Fica com Deus aí, boa noite.
1: Obrigado, Colombi. Fala um pouquinho mais perto do telefone, você tá falando muito longe. Um abraço ao Paulo Bomba, tá? O Nico não apareceu aí hoje.

0: Ô, Anderson Freitas, boa noite.
1: Boa noite.
0: Eu tô no teu ouvinte, é o Valdir do Automobil de Polimentos. Manda o Lobo da Estrada com o Sérgio Reis, beleza? Tô no teu ouvinte.
2: É nóis. Essa rádio é boa mesmo. Eu gosto dessa rádio, hein? Sem brincadeira. Aqui na frente, quando eu trabalho aqui, só ouve essa rádio, moço. A antena é boa demais. 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
3: 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Boa noite, meu amigo.
4: Meu irmão.
5: O cidadão é a coisa mais séria.
3: Boa noite, ótimo nacional pra você, pra toda essa família aí, pra todos os seus ouvintes. Melhor programa que tem em toda a região. Anderson Freitas, a infusão do rádio é

0: Você sabe.
1: Boa noite, Anderson Clay. Tamo aqui ligadinho aqui em Marinópolis, hein?
2: Família.
1: Desde as 4 horas. É que ainda não deu pra mandar mensagem. Tava com visita, só tava curtindo a programação, tá? Manda um modão aí pra nós aí. Manda o Jatinho dar uma volta aqui por Marinópolis, hein, Vanidinho? Boa noite, Anderson Clay. Tamo aqui ligadinho aqui em Marinópolis, hein? Desde as 4 horas. É que ainda não deu pra mandar mensagem. Tava com visita, só tava curtindo a programação, tá? Manda um modão aí pra nós aí. Manda o Jatinho dar uma volta aqui por Marinópolis, hein, Vanidinho da Silva, Marinópolis.
3: Meu nome é Maria Alice, eu quero a música da Ana Castela.
1: É, minha neta, quer a música da Ana Castela. Maria Alice.
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E também esteve por ali com a gente na mesa. Grande Silvano Viana. Ê, Silvano, essa lenda viva na cidade de Jales. 76 anos de pura vitalidade. Silvano, filósofo, né, Silvano? Silvano Viana. Ele diz o seguinte: tem caboclo aqui na cidade de Jales, tem meia dúzia de frango e pensa que tem uma granja, né? Olha só, tem caboclo que tem meia dúzia de frango e pensa que tem uma granja completa. Ô, Silvano! Esteve por ali também, chegou por ali, o seu Balinha, a dona Cidinha. Muito obrigado, viu? 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

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Alô, produção, eu tô mandando um vídeo aí. É lá da venda da Rosalina. Anota aí, produção, venda da Rosalina, tá? Toda a galera da venda da Rosalina, entre Jales e São Francisco. Muito obrigado a vocês. 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Olha só o Tibúrcio, cara. Mas vem cá, o povo endoidou na Rádio Antena aqui no programa. É, isso mesmo. Jales entre Jales. É venda da Rosalina entre Jales e São Francisco, beleza? Anderson Clayton. Showman da Rádio Antena. Estamos aqui na lanchonete. O povo endoidou com a Rádio Antena. Parabéns, meu amigo. O Tibúrcio. É o Tibúrcio, não é? Grande Tibúrcio, muito obrigado, Tibúrcio. Toda a galera, o showman da antena, gostei, hein? 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
1: Muito obrigado, comboio ali de caminhoneiros. Muito obrigado a vocês, tá? Levando o progresso do nosso Brasil. Toda a galera, muito obrigado. Meu amigo Mário. Alô, Mário, da fazenda do Luiz Fresque. É Mário, é isso? Deixa eu ver aqui. Ah, é o Mário da fazenda do Luiz Fresque. Solta o Luizinho aí.
2: São Frito, eu tô aqui na fazenda do Luiz Antônio. Manda um modão pra nós aí do Teodoro Sampaio, água no leite.
1: Ô Mário, grande Mário, do Luiz Antônio. Aô Luiz Antônio, cueca. Palmas ao Mário, palmas ao Mário. Aê Mário. Marião, o Luiz Antônio gosta muito de você, tem uma grande consideração, tá? Parabéns, grande Mário, lá da fazenda da família Fresque, aqui na cidade de Jales, muito obrigado. Gente, é impressionante a interatividade do Arena. Até eu me surpreendo. Vamos lá.
3: Anderson Cleiton.
1: Oi.
3: Eu ligo aqui a Antena 1 de Jales, eu mando pra toda a minha galera. Agora, se você puder, manda um alô pra Tupã. Tem uns amigos meus lá em Tupã, meu primo Danilo, o Babilônia, o Toquinho e o Dracena. Manda um áudio aí que eu vou gravar e mandar pra galera de Tupã. Já mandei o link da Antena 1. Eles estão curtindo lá também em Tupã. Positivo, Anderson?
1: Positivo, muito obrigado. Ó, vou colocar os dois áudios. Prepara aí o play. Os dois áudios, vamos lá então. Olha a conectividade do Arena 102. É impressionante, vamos lá. Olha só, primeiro áudio.
3: E aí, Anderson Cleito? Anderson, estamos conectados também com a família Cicote, lá em Santa Bertina, o Marquinho. Marquinho, um abraço, meu querido!
1: Olá,
3: Santa Bertina. Também estamos conectados com o pessoal lá de São José dos Quatro Marcos. Alô, alô, Everaldo! Manda um alô aí, Anderson Cleito, para essa galera arrojada, família Cicote do Jalão. Positivo, cabra! Anderson Cleito, eu ligo aqui a Antena 1 de Jales, eu mando pra toda a minha galera. Agora, se você puder, manda um alô pra Tupã. Tem uns amigos meus lá em Tupã, meu primo Danilo, o Babilônia, o Toquinho e o Dracena. Manda um áudio aí que eu vou gravar e mandar pra galera de Tupã. Já mandei o link da Antena 1. Eles estão curtindo lá também em Tupã. Positivo, Anderson.
1: Beleza. Eu fico imaginando como foi o casamento do Babilônia. Já imaginaram, gente, o padre no altar? Você, Babilônia, seita de livres. Ô, louco. Babilônia. Chega no comércio de Jales, conhece seu nome, fazer cadastro, né? Conhece seu nome, Babilônia. Ô, louco.

0: perfeito. Mas tá aqui na fazenda, hein? Tá aí, meu pavão, ó. Coisa linda demais, hein? Esse pão é bom, hein? Chama, Salvador.
1: Pega de novo, é lindo demais. Olha a altura do som lá na fazenda, gente.
0: Anderson Keito. Mas tá aqui na fazenda, hein? Tá aí, meu pavão, ó. Coisa linda demais, hein? Esse pão é bom, hein? Chama, Salvador.
2: Boa noite, Anderson Cleiton. Boa noite. Estamos aqui na Rosalina, aqui, tomando um
1: pedaço
2: aqui. Comendo uma panceta frita aqui, uma mandioquinha frita.
1: Ó, comendo uma panceta frita. Cuidado com a rima, pelo amor de Deus.

0: siga a galera da venda da Rosalina.
1: Boa noite, Anderson Cleito, boa noite. Estamos aqui na Rosalina, aqui, tomando um Todd aqui, comendo uma panceta frita aqui, uma mandioquinha frita. Aí o Tony, Laerte, Alcir, o Binho, o Daniel, Felipe, Vinícius, tá uma tropa danada aqui, o Edinho, tá uma tropa boa aqui, o Nick, estamos aqui numa luta danada. Manda um modão aí pra nós, Morão da Porteira, com Humberto Alencar. Forte abraço, meu querido, mandando uma fotinha aí pra você ver a mercadoria boa.
0: Essa música aqui, esse cara incrível, meu amigo Alex Machado e a sua gloriosa esposa Juliane Figueiredo, estão lá na casa deles. Faltou o vídeo, hein, Alex? Eles estão conectados, estão pela internet. É enjoado o homem ali, hein? Tá pela internet, toda criançada. E ele sempre apaixonado pela Juliane. Dedica essa música à sua gloriosa esposa, Juliane. Alex da Potência, Gesso Jales. O amor está no ar.

O repertório do Arena 102. Pedido do Alex Machado da Gesso Jales. E agora é o pessoal da Rosalina. Primeiro, pedido Mourão da Porteira. Grandes canções. São clássicos da música sertaneja. Primeiro, eu vou tocar esse solo de harpa paraguaia. Olha que coisa linda, ó. Ó. Depois o Mourão da Porteira, logo em seguida. Vai ficar bonito, ó. Isso aqui é a tal da harpa paraguaia. Adiós, muchachos.

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Alô, Sérgio Polveira, alô, Nico.

Anderson Clayton, boa noite. A explosão do rádio, levando esse som potente no topo da antena para o Brasil e o mundo, hein? É, o chão não tá tremendo só aqui em Jales, não. É no Brasil e no mundo. Eu gostaria de ouvir um modão, se possível, né? Se der tempo, Brasil e no mundo. Eu gostaria de ouvir um modão, se possível, né? Se der tempo, eu sei da correria, né? Um modão com o ex-Beatle John Lennon, é, Watching the Wells, do seu último LP, Double Fantasy, antes dele ser assassinado, né, infelizmente. E é uma bonita canção, 1980, para a juventude que não conhece, ouvir e curtir junto com a gente aí, né? Se eu pudesse ser atendido, um abraço carinhoso a todos. Um tiro de 12 e tchau, obrigado.